0: Vamos parar agora, Flávio Docinho, Banda Ouro.
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0: E agora o que vem chegando, seu locutor. Vem por aqui, ó, São Francisco, amanhã é sua vez. Curte aí, só sucesso, só música boa.
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0: Nem figa, nem reza, Danúbio Azul.
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0: Cara nova, Paulinho Dil, o bebo número 1 do boteco. Vamos lá, tem mais aqui, o Silversão também me trazendo, Você Foi Mentira. Céu e Cantos, Bandido do Amor, gosta dessa música? Pra gente ouvir, aumenta o volume, Bandas e Companhia com você.
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0: Seu Encantos, Bandido do Amor.
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0: Vem que tem mais com Hora do Tia aqui no Bandas e Companhia. Vem chegando os Filhos do Rio Grande no Balanço do Bugio. Tem Entreverado na Bailanta, Companhia do Gaitaço. 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

0: Manda-se companhia por aqui, fechando mais uma com você curtindo Hora do Tchê. Intervalo, tem intervalo e a gente volta já.
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0: Bandas e Companhia seguindo com Hora de Recordar. Recordações, flashback de bandas. Vem por aqui o Céu e Cantos, nem uísque, nem cerveja. Tem Coração Aventureiro, Terceira Dimensão e Passarela Faz de Conta. Recordações de bandas.
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0: Faz de conta a passarela nas recordações de bandas.
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0: E o sucesso da vez por aqui chegando, Rainha Musical, isso mesmo, Guardanapo, curte aí.
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1: Bebida na Culpa, Cosmos, fechou mais uma. Intervalo chegando e a gente volta já com as últimas de hoje, fechando a sequência do Banda.
0: Banda e Companhia, volta já.
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1: Bandas e Companhia seguindo por aqui, seguindo com as saideiras, pra ir fechando. As saideiras e chegando esse sucesso aqui do Corpo e Alma com Marcos e Belucci, que música linda, hein? Data especial, tem Grupo Geração, Solteiro Forçado, Chorei, São Francisco e ainda Dali Baile, Se o Amor Me Rejeita, um Bailão Me Aceita. Tô indo pra você, aquele grande abraço, até mais, tchau.

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8: Que bom, estamos chegando em mais uma edição do Hora Livre Flashback, pra gente recordar, curtir cada música boa que a gente tem por aqui na nossa playlist. Tá preparado? E aí, como é que você tá, hein? Tudo bem? Graças a Deus. Você que tá de longe, você que tá de perto, você em casa, no trabalho, viajando, a partir de agora, o nosso Hora Livre Flashback, trazendo músicas, canções dos anos 60 até 2019. Tá na hora de começar aqui a nossa naftalina de cada dia. E a gente vai viajar pro ano de 1985 com Dire Straits, Walk of Life.
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1: Hora Livre, flashback na área. Curtimos aí mais um grande sucesso, esse clássico das naftalinas que todo mundo gosta de ouvir. Continue aí com a gente nessa rádio maravilhosa. Por aqui a música boa não para, com certeza absoluta. Bora que tá chegando mais. A gente vai conferir agora o som do Kim, de 2004. Everybody's Changing.

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1: Hora Livre Flashback, para fechar mais uma edição desse programa que é grande sucesso, hein? É líder de audiência, todo mundo curtindo, conferindo as músicas dos anos 60 até 2019. É, são as naftalinas que todo mundo gosta de curtir. Obrigado a você pela companhia, viu? Valeu demais. Tô indo nessa, por hoje é só, a gente se fala na próxima edição. Continue com a gente por aqui nessa rádio maravilhosa. Aquele abraço, em té, axé e amém. Saúde, paz, o resto a gente corre atrás. Tchau, tchau.
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0: A gente faz uma pausa, mas é só para afinar os violões. 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
0: 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Estamos de volta, e se você achou que já tinha ouvido o melhor, prepare que tem muito mais por vir no Arena Sertaneja.

0: seu corpo, não, viu?
1: Gustavo Lima! Ó, moleque!
0: Obrigado, meu irmão.
1: Obrigado, meu irmão.
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Segura aí que a gente vai ali dar uma respirada, mas é rapidinho. O Arena Sertaneja com o Jonatas Gonçalves volta já já com mais modões de respeito pra você.

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0: 7 horas.
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0: O Arena vai dar um tempinho rapidinho, mas segura aí, porque a emoção volta já já com mais modões de responsa.
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1: De volta com um programa que é pura raiz, tradição e sucesso. Continua com a gente no Arena Sertaneja com Jonatas Gonçalves, porque aqui o bom do sertanejo não para.

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0: A gente dá uma pausadinha, mas não desgruda. Em instantes tem mais sucessos, mais emoções aqui no Arena Sertaneja.
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0: O Arena Sertaneja dá uma rápida paradinha, mas é só para tomar uma água e volta com força total. Segura aí que já já tem mais sucessos para tocar o seu coração.
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0: Volta aí, volta com tudo. É o Arena Sertaneja com Jonatas Gonçalves de volta no seu rádio. Modões que marcaram época e continuam no coração do povo.

0: A saudade vai bater até a próxima edição, mas logo logo a Arena Sertaneja com Jonatas Gonçalves estará de volta com mais modões, mais histórias e muito mais emoção. Obrigado pela companhia e até a próxima. Tchau, gente.
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2: Ó Pai, oro para que cada ouvinte te conheça mais, porque assim sendo o teu reino virá, como precisamos ainda mais te invocar para que tua unção envolva essa terra. Ajuda cada um a ser mais atento e fugir de tudo que não é a tua vontade. Senhor, a religião tantas vezes ensinou um Deus que o Senhor não é. Por isso existem tantas pessoas com traumas quando ouvem a palavra Deus, igreja, Bíblia, enfim. A tua grande vontade é que tenhamos comunhão contigo. É possível ouvir a tua voz. Diz a tua palavra em João 10:14 que a ovelha conhece a voz do seu pastor. Há tanta gente desviada pelo fato de ouvir lobos, travestidos e ovelhas, Senhor. Consagre esse ouvido que agora invoca teu nome, pede perdão, se arrepende e crê no quanto é a tua vontade a nossa plena libertação. Faz agora o milagre. Em nome de Jesus eu peço e creio. Amém.
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1: Sejam todos muito bem-vindos, o Madrugada com Deus já está no ar. Eu sou Ivan Vaz, vamos juntos louvar a Deus esta madrugada. Obrigado a você que está aí com a gente, vai estar ouvindo a nossa programação. Em 2 horas estarei por aqui te fazendo companhia. E a gente começa muito bem com a Fernanda Brum, Único. Em seguida tem o 4x1, Um Chamado.
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0: Você ouviu 4x1, um chamado. Recados, vem chegando rapidinho. Eu volto com muito mais louvores pra você.
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0: horas.
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2: Bom é louvar ao Rei Jesus. 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
3: E o Madrugada com Deus já está de volta. Tem o Álvaro Tito Cenas.

E você ouviu Eu Me Rendo com Renascer Praise, Álvaro Tito Cenas. E agora tem mais uma para você ouvir comigo e adorar a Deus. O André e Felipe cantam. Bom dia!

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1: O Madrugada com Deus já está de volta. Tem a Viva. Eu vejo o Rei.

0: Você ouviu Ronaldo Bezerra, Tu Sondas, participação de Raquel Novaes, já já tem Júlia Vitória, Anderson Freire, Gabriela Rocha, tem muito mais louvores no seu rádio. Depois dos nossos recados, a gente volta já já.
1: Se é verdade que cada um pode adorar a Deus do seu jeito, por que Nadab e Abiú morreram por oferecerem adoração estranha? Se o que vale é a intenção do coração, por que Uzá morreu ao tocar na arca? Se o que importa é fazer a obra de Deus da forma que der, por que Saul foi reprovado quando ofereceu sacrifício na demora de Samuel em chegar? E se Deus recebe qualquer tipo de adoração, por que ele aceitou a de Abel e rejeitou a de Caim? Por isso é preciso ir para as Escrituras e conhecer a vontade do Deus eterno, de modo que a gente não venha querer que ele seja e haja como achamos, mas que possamos conhecer a sua boa, agradável e perfeita vontade.
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0: 20 horas.
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2: Madrugada com Deus já está de volta. Tem Júlia Vitória, Cantarei Teu Amor.

Você ouviu o Anderson Freire, Coração Valente. E agora tem essa aqui, você ouve comigo. Linda demais, a Gabriela Rocha canta Deus Está Aqui.

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1: Já estou de volta no Madrugada com Deus e você ouve comigo Noites Traiçoeiras com Antônia Gomes.

0: Você ouviu Jefferson Carlos e Thalita Soares, És o Mesmo Deus. Agora nossos recados, eu volto já já.
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2: Madrugada com Deus já está de volta. Tem fruto sagrado diferente dos anjos.

Você ouviu 4x1, um milagre. Agora tem a Sara Farias com Mídia Lima. Deus preparou tudo.

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1: Já estou de volta no Madrugada com Deus. Tem Andressa Tavares, Deus da sua história.

0: Você ouviu o Fernandinho, Faz Chover, e agora nossos recados. Já já vêm as nossas últimas do Madrugada com Deus.
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0: E o Madrugada com Deus já está de volta. Tem Daniel Assis, Lágrimas São Frases.

Bruna Carla, Quando Eu Chorar. E continue ligado aqui nessa rádio, porque tem muito mais pra você. Vou indo embora, obrigado pela companhia e audiência. Até nosso próximo Madrugada com Deus. E chegando, o Oficina G3, ele se foi. Fique com Deus e até o nosso próximo encontro.

Se é verdade que cada um pode adorar a Deus do seu jeito, por que Nadab e Abiú morreram por oferecerem adoração estranha? Se o que vale é a intenção do coração, por que Uzá morreu ao tocar na arca? Se o que importa é fazer a obra de Deus da forma que der, por que Saul foi reprovado quando ofereceu sacrifício na demora de Samuel em chegar? E se Deus recebe qualquer tipo de adoração, por que ele aceitou a de Abel e rejeitou a de Caim? Por isso é preciso ir para as Escrituras e conhecer a vontade do Deus eterno, de modo que a gente não venha querer que ele seja e haja como achamos, mas que possamos conhecer a sua boa, agradável e perfeita vontade.

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4: Alô, gauchada amiga, final de semana, tchê, é o nosso programa Estância Nativa que já tá chegando por aqui para desejar para ti, vidente, um grande final de semana, é sábado e domingo, bem-vindo, tchê. Abrindo o programa desse fim de semana do Estância Os Serranos.

0: Obviamente, fechando assim com o Grupo Cambona, mais uma sequência pra ti numa Estância Nativa.
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0: até às 20 horas.
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3: E daí, cheiro velho, como é que tu tá? Então tá bueno? Seguindo com nosso programa desse fim de semana especial de primeira, com as boas marcas do Rio Grande do Sul, Estância Nativa. Grupo Alapuxa, é o tranco.

rapaziada. Antes o Jair Pancote vai preparando o galpão, vai, continue debaixo. E nós estamos chegando aí no trancão, velho. Cuiu! Entra aí o tio Tonato e o Aguinaldo Ré, tão ocupado, a corte um pouquinho. E eu nesse treveiro me grudo junto, assim, tapado de judiaria, meu compadre. Casca fora de nós, Lima, velho. Não estende o pano vermelho na frente aí. Ah. Vai dormir em casa, compadre. Aí, Godoy, velho, carca fogo desse jeito assim, ó. É no balanço da carreta que as melancias, velho, se ajeitam, meu compadre. Ô, Bozó, velho, pega o palheiro e vamos fumar agora, compadre, velho. Eita, curioso. Vamos fazendo que nem piru, velho, assim, escarrando pra trás e cavando o bico no chão. Balanção, velho, curioso, hein.

0: chega pra cá, gaúcho, velho. Comer um carreteiro, velho, seco. É, com água mineral. Escala, velho, a mentilha, que esse gaiteiro botou aí, ó. E se aparecer pros outros gaiteiros, é o que deu, ó. É ele.
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0: Esse foi o Grupo de Montão tocando aqui dentro do nosso Estância.
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2: Buenas tauras e prendas, vamos seguindo? Sim, é o nosso programa, o Estância Nativa Vivente do seu fim de semana. Grupo Campeirismo tá chegando para abrir mais um bloco, tchê.

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1: É, gurizada, como disse o nosso amigo Gildinho dos Monarcas, antigamente eu era jovem e bonito, agora eu sou

0: Mike Vivente, fechando assim com Marca do Sul, mais uma sequência no Estância.
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2: Bora, Indiada Macanuda, é o nosso programa Estância Nativa deste fim de semana. Especial tá contigo, fazendo um costado. Grupo Buenas, é o tranco que abre mais um bloco.

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0: 20 horas.
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2: Gente, como sempre, muito bem-vindo por aqui na nossa programação. Esse é o Tranco Bagual e Galponeiro no seu fim de semana, então vamos seguindo, abrindo a gaita e trazendo as boas marcas do Pampa. Bacudo é o tranco que chega.

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0: Vidente, fechando assim com fogo de chão.
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4: Alô, tauras e prendas do nosso Pampa, buena tia. Como é que tu tá vivendo nesse fim de semana? Aqui a boa marca do Pampa segue batendo forte na tua radiola. Gaúcho da fronteira, tia.

0: Esse foi o Grupo Gurizada da Serra, fechando por aqui mais uma sequência.
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0: Alô, Tauras e Prendas, é o nosso programa Estância Nativa deste fim de semana. Apelando, tudo evento por aqui para a nossa programação galponeira do Rio Grande, para colocar, como se diz, a charla em dia, né? O que passou durante a semana com os teus compadres, com as tuas comadres. Então, tá vendo, com os Tauras e Prendas, alô, tchê. Antônio Gringo tá chegando na radiola.
3: Companheiro Sérgio Rosa, é o cheiro de galpão. Vamos embora.

sabe, gente, esta foi pra fechar sim, grupo criado em Galpão. Mais um programa que chega ao fim da Estância Nativa de hoje, grato. Mas como sempre, tu sabes, e me vou apelando por essas paragens, por essas andanças, enjada. E tu segue com a radiola ligada, porque tá chegando o grupo Marcação Especial de Primeira. Mais uma das quela que a enjada gosta. Buenas, gauchada. Grupo Marcação fica no teu costado. Bom fim de semana e até o próximo programa, gauchada.

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9: Bom dia, está começando mais uma Alvorada Sertaneja no seu rádio e é final de semana. Que você tenha um ótimo final de semana e fique comigo aqui em 2 horas, te faço companhia. Começando Alvorada Sertaneja, você que está aí na roça, você que está trabalhando, está aí no seu trabalho, está aí na estrada, caminhoneiro, meu forte abraço para você. Nosso programa só está começando. Começa com Milionário e José Rico, Duas Camisas. Em seguida, Mato Grosso e Matias, O Lavrador. E fechando com Gian Giovanni. Um ótimo dia para você!

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4: Já estou de volta aqui no seu rádio Alvorada Sertaneja. E você ouve comigo de Paulo e Paulino cantando O Coração Chora.

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4: Já estou de volta aqui no Alvorada Sertaneja, no seu final de semana, você curtindo o modão comigo. E agora vem chegando o Rio Negro e Solimões, Chora Viola.
5: Chora.

0: E o Mike Lian, canoeiro, Teodoro Sampaio, sangue caipira. E agora vem chegando os nossos recados e eu volto já.
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5: Já estou de volta no seu rádio e você ouve comigo o prato do dia com Tião Carreiro e Pardinho.

0: você ouviu Lourenço e Lorival, Menina da Aldeia, Pescaria com Ronaldo Viola e Praiano. E deixa eu mandar alô para o Bartolomeu, tá ouvindo a gente? É de Areias. Obrigado, Bartolomeu, obrigado pela companhia. E agora vem chegando os nossos recados e já já tem mais música pra você.
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0: Já estou de volta no seu rádio. Investigando Bruno e Marrone. Por que choras?

0: E você ouviu Chico Rei e Paraná, Dois Caminhos, o Chitãozinho e Chororó, bom dia! E bom dia pra você que está ligado no Alvorada Sertaneja. Continue com a gente, já já tem mais!
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0: E já estou de volta. Um ótimo dia para você que está ouvindo Alvorada Sertaneja. E você ouve comigo, Christian Ralph. É só dizer o preço.

0: Zé Camargo e Luciano, entre ele e eu, João, Paulo e Daniel, a culpa é sua. E agora vem chegando os nossos recados e eu volto já.
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0: Já estou de volta no seu rádio e você ouve comigo Bruno Marrone. É nisso que dá.

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0: e o milionário José Rico, mãe de leite. E agora vem nossos recados e eu volto já.
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0: Já estou de volta no Alvorada Sertaneja, no nosso final de semana. E você ouve comigo, Chico Rei Paraná, Operário, Vida, Viola.

0: E você ouviu Ronaldo Viola e Praiano, Paixão Desenfreada, o Teodoro Sampaio, Eu e a Lua. E assim finalizamos o Alvorada Sertaneja no seu rádio. Um ótimo dia para você, um ótimo final de semana e até o nosso próximo encontro.
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0: bonita, gente bacana de todo o Brasil, Zil. Estamos chegando, estamos iniciando mais um Baixa Agulha, que a moda é muito boa. Você do Brasil e do mundo, curtindo nas ondas do rádio o nosso programa. Estamos chegando no pedaço para levar muita música, alegria e animação para todos vocês. Agradecer primeiramente a Deus a oportunidade de estar aqui e levar esse programaço para os quatro cantos do mundo. Com muita alegria, com muita animação, agradecer a Rede da Alegria, Rede do Amor, as emissoras que transmitem o nosso programa por todo esse mundão afora. E muito obrigado às Coiruãs Rádios, que sempre estão transmitindo o nosso programa. Participe com a gente, todas as redes sociais do Marcelo com dois L's, Teodoro. Participe, mande lá sua participação, estamos aguardando aqui pra falar o seu nomezinho, onde você está curtindo no programa, o que, que você está fazendo, enfim, muito obrigado a todos vocês que ficam esperando o nosso programa para participar e para curtir aí com a gente o Baixa Agulha, que a moda é muito boa. Tudo bem, Luciano Galbiati?
1: Marcelo Teodoro, beleza.
0: O senhor, como faxineiro, tá como um ótimo operador de áudio. Eu vou fazer uma reclamação no RH.
1: Não.
0: Que quando eu contratei, no contrato diz que a sua especificação. A sua habilidade era na limpeza.
1: Não, passei um aspirador tal, mas tava feio.
0: Tava mais feio que isso? Não pode?
1: Tava pior.
0: Tudo bem, né, Luciano?
1: Beleza, Marcelo.
0: Tamo bom pra mais um.
1: Mais um programa,
0: 334,
1: graças a Deus. 334.
0: É isso que nós contamos, né?
1: Fora os que não contou.
0: E hoje, pra me ajudar aqui, porque nós estamos meio com a tosse lascada, vim trazer aqui porque nós temos novidades. Meu amigo, meu irmão, Leandro Mota!
2: Ô, Marcelão!
0: E aí, como é que tá?
2: Aí, tá vendo?
0: Beleza?
2: Você chamou, achou que eu não vinha?
0: Eu vim, tá vendo? Você veio, o seu parceiro foi capinar.
2: Não, ele tá, disse que tá roçando hoje.
0: Não, você acredita nessa história, Luciano? O Amir falou que foi cortar uns galhos da árvore, capinar data.
1: Ele tá no churrasco.
2: Tá parecendo aqueles caras que chegou na casa do chamar um senhor na casa dele, aí o netinho atendeu a porta. Aí ele falou assim, cadê teu avô? Ah, o avô saiu contar umas abeias, deu falta de uma, foi buscar ela.
0: Daqui a pouco você não vou nem falar, daqui a pouco vem aqui no WhatsApp a fotinha dele lá com o Fabinho.
2: Daqui a pouco
0: vem aí. Nós vamos falar do projeto que vai vir aí, novidades da dupla Leandro Mota e Almir Salles. É isso aí, Leandrinho?
2: É isso aí.
0: Coisa boa.
2: Dia 8 de junho tá aí.
0: Vamos criar um suspense que no próximo bloco a gente já fala o que é.
2: Isso aí.
0: E vamos bater bastante em cima porque esse projeto é maravilhoso. Tem o apoio da Violada da Segunda, Confraria da Viola de Londrina, vários patrocinadores estão juntos, depois nós vamos falar também aqui,
2: com certeza.
0: O pessoal que está apoiando. E você do Paraná, norte do Paraná, você que quer curtir aí, nós vamos dar todos os detalhes pra você aqui no nosso programa, tá certo? Você de outras partes do Brasil e do mundo também, se quiser vir, né, Leandro? Dá tempo de comprar passagem de avião.
2: O que eu mais quero é ver aquilo lá lotado.
0: Então
2: e
0: você
2: vai estar lotado,
0: venha, que nós estamos esperando aqui, eu sei, que a festa vai ser de arromba,
2: vai ser muito chique.
0: Vai ser uma festa muito bonita, porque tudo que o Leandro faz é caprichado, viu? 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O que é o que fácil, Luciano?
1: Tá fácil.
0: Ah, isso é muito fácil. O que é o que é? Qual é a galinha que surta? O que é o que é? Qual é a galinha que surta? Baixa Agulha, que a moda é muito boa.
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0: Essa está no repertório. Como é que é o nome da moda?
1: Por Onde Andei.
0: Por Onde Andei, é bom, moda bonita. Essa que o Leandro Souza participa?
1: Essa que o Leandro Souza
0: participa. Leandro Souza, nosso amigo, grande radialista, locutor de rodeio, participa dessa música. Que modão, hein?
1: É, Por Onde
0: Leandro
1: Andei.
0: Leandro Mota e Almir Salles.
1: É de Deli Delinha, lá do nosso querido MS Campo Grande,
0: diretamente. Deli Delinha, você foi buscar lá no... Lá no fundo do baú,
1: tem
0: hein?
1: Música que a gente ouve e marca a gente quando a gente ouve, né, cara? A primeira vez que eu ouvi essa música, ela, tanto é que o arranjo ele é idêntico ao original, né? Não mudou nada. Mas nossa, eu ouvi e já fiquei louco na música.
0: Falando nisso, vamos falar já de cara da gravação do DVD. A gente fez um suspense, né? Então agora a gravação do DVD, o primeiro DVD da carreira de Leandro Mota e Almir Salles, é isso, Leandrinho?
1: É
0: dia
1: isso
0: 8
1: aí.
0: De junho?
1: Dia 8 de junho.
0: É que dia que é da semana? Semana,
1: é uma,
0: né?
1: Segunda-feira.
0: Semana.
1: Né?
0: Oh, meu Deus do céu. A semana é segunda-feira?
1: Segunda-feira, um dia bom pra festa.
0: É o melhor dia pra festar, é segunda-feira.
1: E outra coisa, na terça é feriado, né?
0: É, nós decretamos, né?
1: Foi lá em
0: Cabrobó Paulista e nós vamos decretar lá na... Vai ser em Londrina?
1: É.
0: Lá no Rotary Club, né?
1: No Rotary Club,
0: ali
1: na Casa da Amizade.
0: Ali na rotatória da Harry Prochê com a Ademar de Barros.
1: Ademar de Barros.
0: Isso,
1: um grande evento, estamos preparando uma grande festa, open bar, open food, né? Muita comida pro pessoal, muita bebida, aquele chope bacana. Então, quer dizer, é uma festa para todo mundo se divertir, curtir a gravação do nosso DVD e aproveitar realmente junto com a gente.
0: Você sabe que aqui a gente tem que apoiar, né? Que o pessoal não tem noção, né, o Leandro, o que é o trabalho de um artista, né? O trabalho que dá para fazer um DVD, né? Inclusive o Luciano Galbiati vai estar lá na mesa de som, né?
1: Vai estar lá junto com a gente.
0: Vai estar apertando o botão?
1: Ele vai estar recando.
0: Ah, tá, mas só vai apertar botão.
1: Ele vai ser o recador.
0: Entendi.
2: E eu sei o trabalho que dá, hein? Fazer um trabalho.
0: Então, assim, as pessoas não sabem o trabalho que dá fazer qualquer tipo de evento. Porém, um DVD, principalmente um DVD de carreira, primeiro, né, tem que ser uma coisa... cria aquela uma expectativa muito grande, até mesmo de vocês, né, Leandro? Porque é o primeiro que vocês estão fazendo juntos, é aquela coisa que, né, tem que montar repertório, tem que pegar produção, tem que, enfim.
1: Rola, por mais que a gente tenha fé, por mais que a gente acredite no projeto, tudo, mas sempre rola aquela coisinha, né, aquela insegurança, pô, será que escolhemos as músicas certas, será que fizemos isso certo, mas assim, ó, o repertório tá lindo, tá maravilhoso, a estrutura que vai ser montada, o palco ficou lindo, vai ser uma coisa assim, realmente, muito maior do que aquilo que a gente imaginava, né, então a gente tem sido realmente muito abençoado, eu tenho dito o seguinte, Marcelo, que muitas duplas hoje em dia, quando gravam um projeto, eles convidam as pessoas para participar porque tem um investidor que geralmente está bancando tudo, né?
0: Uhum.
1: Tem um investidor que vai lá e gasta, põe a mão no bolso e gasta tudo para recuperar depois. Nós ainda não temos esse investidor, mas nós temos vários pequenos investidores que estarão apostando, acreditando no nosso projeto e nos apoiando. Desde aquele apoio moral até aquele apoio financeiro, né? Como serão as pessoas que estão comprando as mesas, adquirindo os convites para participar. Cada uma dessas pessoas é um investidor no nosso trabalho, no nosso projeto, no nosso DVD.
0: E a gente espera que dê, em nome de Jesus, já deu tudo certo, mas que seja uma noite memorável e vai ser mesmo, quem for lá vai poder... É ouvir de perto esses meninos cantar, que cantam bonito demais. Nós somos suspeitos pra falar, né? Que é praticamente cria da gente. Mas a gente gosta demais de ver os dois meninos cantando junto. A voz de vocês ficou muito boa e o estilo também. Enfim, tudo certo pra dia 8 ser um grande sucesso. A gravação do primeiro DVD do Leandro Mota e Almir Salles. Mota com dois, né?
1: Dois T.
0: E Salles com dois L's.
1: Com dois L's.
0: Meu Deus do céu. TL. Meu pai teve um TL.
1: TLzinho.
0: Manda um abraço pra Porto Barreiro, no Paraná. Um abraço, Eleandro de Lara. O Jailson Lonardoni também. Abraço, amigo. Sou fã de vocês. Bárbara Rodrigues da Silva, Mames. Mames, tá curtindo? Beijo, Mames. A Maria Martins também tá aqui no Facebook. E daqui a pouquinho nós vamos falar que o pessoal que tá participando da nossa live aqui nas outras redes sociais, tá bom? Então daqui a pouquinho a gente vai. O Laurindo Tavares tá aqui, Luciano.
2: Ô, Laurindo.
0: O Laurindo Tavares tá aqui, que nós temos o nosso programa lá na Web Top, né, Luciano? Lá na Paraíba, lá. É, Aguiar, né?
2: Aguiar.
0: Um abraço pra eles lá. O Taboni Cantor, o Sival Santos também tá aqui. O Silveira Valdeci. O Rogério Osório. Rogerão, grande amigo meu. Um abraço pra você. O Sival Santos tá falando que é lá do Canindé, no Ceará! Um abraço pra ele, né? Taboni tá falando. Fala, Marcelo. Falo sim. Simone Luiza. Mérico Brandalese, Simone com C, nunca tinha visto Simone com C. Primeira vez.
1: Mas acho que não existe, né?
0: Não, mas aqui, ela escreveu aqui, ó.
1: Ela Simone é
0: com
1: C.
0: É exclusiva. Simone com C. Bem, você participa comigo aí, Marcelo, com dois L's, Teodoro. Mande a sua participação. Em nome do Café Teodoro e Sampaio, nós vamos para a nossa charada de hoje. O que é o que é? Qual é a galinha que surta? Baixa a agulha, que a moda é muito boa.
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0: Eita, essa também tá.
1: Essa também tá no
0: essa,
1: DVD.
0: Essa é do
1: essa
0: do,
1: é dos nossos
0: meninos.
1: Queridíssimos.
0: Também João, nossa cria.
1: João Vinícius e Gustavo.
0: João Vinícius e Gustavo. A caneta é deles.
1: É.
0: Eles gravaram essa música. Gravaram, né?
1: Gravaram.
0: E aí...
1: Eles fizeram um projeto lá em Goiânia e gravaram essa música. Aí eu fiquei com tanto...

0: muita coisa aí, que é o Desencontros de Amores, né? O Psiquélico do Amor.
1: A única diferença é que ninguém assume, né, Luciano?
2: Não.
1: O cara sempre fala que é a história de um amigo dele.
2: É verdade.
0: É, tem esse porém, né?
1: É tudo criança sem pai, né?
2: Parece que é um outro, né?
0: É, diz que o chifre é igual ao consórcio, né? Quando você menos espera, você é contemplado. Ó, quem tá participando aqui com a gente, mamãe, não posso atender agora, estamos no ar, tá? A Cícera França, buenas noches, lindo Maceió, um abraço pra você, Cícera. Zeliomar, 48, tudo bem? Quem mais aqui? Ela também, a Cícera tá mandando um abraço aqui, deixa eu ver quem mais aqui. O Ítalo Pacheco de Souza, o Fernando Rodrigues, 9622, o Juliano Estocco, a Dilson Lucinda, o Rogério Osório, tudo bem, meu queridão? Saudade de você, meu brother. Forte abraço, cuida da goela aí. Farta uma cachaça boa, tá fartando mesmo uma querosene aqui, viu? Eu tenho que deixar uma querosene aqui no Luciano, pra quando nós precisar, nós ter pra dar uma ribada aqui, né? A Andréia Machado D também tá aqui, o Vlamir Batistella, meu grande amigo, o Vlamir Rogério Batistella, um abraço pra você, Vlamir. Estudou comigo em engenharia, o Vlamir, grande engenheiro, grande profissional, um grande amigo de longa data que a gente tem aí, um abraço pra ele. A Aline Emily 21, Donizete Aparecido de Moraes também tá aqui com a gente, Rede Rural de Rádio, Eniton Cedos.
1: Quando fala de Moraes, minha perna até treme.
0: Meu Deus. Clemilda Teixeira, da Marcelo Moreira 72, a Iracema Soniero, Iracema Tassonieiro, isso. O Rodrigo 9715, T. Breyer e o Robson Sebastos. O Rogério já acertou aqui a charada. A Juliano Gomes de Oliveira também está participando. Como é que é? Kluke Luciana também está participando. E a Silvia. Márcia Rodrigues, pessoal mandando aqui pra gente participando, você participa através das nossas redes sociais, Marcelo com dois L's, Teodoro, a Cícera França, você já me deu presente pra mim, é verdade, Cícera, que será que é o presente que eu acabei agraciando aí a Cícera, hein? Gente, em nome do Café Teodoro e Sampaio, vamos falar mais uma vez, DVD, dia 8 de junho no Rotary Club em Londrina, Leandro Mota e Almir Salles. Vocês podem, tem lá no Instagram o telefone?
1: Tem.
0: Então, pra lá ficar mais fácil, você que tá ouvindo a gente, às vezes não consegue anotar o telefone, mas vamos falar aqui, mas lá no
1: Instagram
0: tem, tá? No Instagram tem. Todos os... Tem o telefone lá pra você adquirir a sua mesa. O pessoal tá falando que o Instagram tá sem som, eu não sei o que tá acontecendo com o Instagram, que na transmissão passada também deu esse probleminha, mas enfim, vamos tentar aqui levar. Mas o pessoal tá ouvindo aqui, o pessoal tá respondendo a charada, então eu não sei, enfim.
1: Talvez alguém não esteja ouvindo, né, também. Ou às vezes...
0: Sabe quem que é? Eu vou falar. Eu não ia falar, mas eu vou falar. Ó quem tá lá. Paulo Oliveira.
1: Ih.
0: Rivelino.
1: Vocês não estão ouvindo nada,
0: Ginês, mesmo. Rodolfo.
1: Com certeza eles não estão ouvindo.
0: Ah lá, o Ginês tá ligando aqui, eu não posso atender, Ginês. Não adianta
1: com
0: você ligar.
1: Com certeza eles não estão ouvindo. Eles estão querendo que contrate alguém que fale em Libras, né, pra pôr aqui, né?
0: Ele tá mandando que tá sem som. Ok. Vamos ver. Deixa eu responder aqui. Vamos ver. Em nome do Café Teodoro de Sampaio, esse é puro e verdadeiro. Nós vamos para a nossa charada de hoje. O que é? Qual é a galinha que surta? Baixa agulha, que a moda é muito boa.
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0: você, aniversariante do dia de hoje, de ontem, de amanhã, da semana passante, entrante, enfim, você que está fazendo aniversário, que Deus abençoe com muita saúde, muita paz, muita alegria. Felicidades pra você. Sábado tem aniversário.
1: Sábado?
0: Sábado. Bisotti!
1: Ô, oh, verdade, oxi! Oh,
0: mas você tá me decepcionando, hein? Tá parecendo mesmo, não lembra
1: pois
0: de nada?
1: Pois é, rapaz, não, agora deu um branco.
0: Hoje mesmo eu fui fazer uma reunião, eu fui conversando com a pessoa, então, sabe o fulano lá, que, como é que é o nome? E vai, não achava o nome do cara. Demorou de um tempo, eu lembrei o nome. Então, a empresa, putz, como é que é o nome da empresa, rapaz?
1: É, tem coisas que com a idade realmente aflora, né?
0: É, eu
1: não
0: sei.
1: Não tem jeito, mas realmente, sabadão a gente vai estar lá no aniversário do nosso querido amigo Marcelo Lisotti.
0: É.
1: É, Lisotinho, vai fazer uma festa boa.
0: Vai.
1: E uma festa com um propósito muito bacana, né?
0: Filantrópico.
1: Que, além de comemorar o aniversário dele, uma festa totalmente filantrópica, né?
0: É, ele não quer presente. Vai ter doação lá pro Hospital de Câncer de Londrina, né? Então, todo mundo que for lá vai fazer a sua doação, né? Não importa o valor, o importante é fazer a doação lá, tá bom? E vai ter algumas coisas lá, vai ter uns leilão de...
1: Vai ter um amigo lá, nosso lá fazendo leilão lá.
0: Vai estar todo o pessoal da Violada da Segunda vai estar lá com ele lá.
1: Vamos
0: os amigos, cantar bastante pra ele, enfim. Um abraço pra você, meu amigo, meu irmão, xará, Marcelo Lisotti, da Gráfica Lisotti, lá em Cambé. Um abraço pra ele. É, manda um abraço aqui pra Teodoro Zilda, o Olavo Serpelone Júnior, Paulo Oliveira VLO, quem será que é esse aqui, hein? Donizete Aparecido de Moraes, tudo bem, Marcelo? Sou o Donizete de Porto Feliz, um forte abraço pra você, estamos ligados aqui, canta a música da gordinha. É, a Tosta Sebastiana também, o Marcos Ginês.
1: Esse aí é aquele um que tem as fotinhas.
0: Tem
1: agora,
0: a foto, né? Os vídeos, tô sabendo.
1: É o nosso dançarino.
0: Isso, seu pé de varsa. O R. Gustavo Rodrigues 12 também tá aqui também. É, o Ginês tá falando, deixa nós participar desses treinos. Eu convido os caras não vêm. Eles estão lá no boteco tomando uma e comendo torresmo.
1: Não,
0: e
1: mas
0: enchendo a paciência da gente.
1: Imagina que coisa linda esses caboclos tá participando aqui.
0: Meu Deus do céu, não ia sair nada de bom.
1: É a mesma coisa que você entrar de novo na aula, na escola, na quinta série.
0: É. Sival Santos tá aqui. É, quem mais aqui? O Márcio M. Souza. É, deixa eu ver aqui, o Rogério Jorge tá falando, que voz, hein, que afinação, primeira de primeira, parabéns, falando pra você.
1: Oh, obrigado, como é que é o nome dele? O
0: Rogério Osório,
1: grande amigo da gente
0: no interior de São Paulo, ele gosta de uns opalão, ele tem um opalão lá, velho, coisa linda, ele faz parte do clube do Opala lá, um chique. Abraço pra ele. Rede Rural de Rádio, tudo bem, amigo? Aqui é o Cristiano Oliveira da Rádio Rural Maripá de Minas, um abraço. Cantor J. Márcio também tá aqui participando, quem mais aqui? Mungo do Mundo, Sival Santos, Marcelo, me manda um boné do Cicobi. Ah, tá, vamos dar um jeito aí. Zona Sertaneja, meu amigo Rômulo também tá aqui participando. Quem mais aqui? Deixa eu ver. Aí o pessoal reclamando que tá sem som. Daniel Franco também tá aqui. O Sérgio Alda Silva, o Natan Teodoro e a Lucineide 3602. Vamos falar o telefone para quem quer comprar as mesas. É só mesa ou tem convite individual, Leandro?
1: Temos convite, estamos separando algumas mesas para os convites individuais. Porque o convite individual é aquela situação que a gente vai ter que encaixar, né? A gente vai encaixando nas mesas. Mas é só o pessoal entrar em contato pelo 43 98405 9557.
0: E também no Instagram, né? Da dupla.
1: Isso, Leandro Mota e Almir Salles. É só seguir lá no Instagram, Leandro Mota e Almir Salles, e acompanhar. Inclusive, a gente tem soltado muito material de divulgação. O pessoal pode acompanhar lá dos nossos parceiros, do pessoal que está junto com a gente nessa grande empreitada.
0: Depois nós vamos falar quem tá apoiando, tá bom?
1: Bom, com certeza.
0: No próximo bloco. Com em nome certeza. Do Café Teodoro Sampaio, Paixão da Dona de Casa, nós vamos para a nossa charada de hoje. O que é o que é? Qual é a galinha que surta? Baixa agulha, que a moda é muito boa.
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0: no repertório, mas eu conheço.
1: Você conhece a moda, né?
0: Eu conheço.
1: Inclusive, essa música, ela fala uma grande verdade, né? E uma grande mentira, né? É o cara falar a grande mentira. Eu tenho o que você procura. Aí você tem pra mim tudo e muito mais, eu acredito.
0: De um lado sim, né? Do outro nem tanto.
1: Mas modão também tá lá no nosso DVD. Vai estar na gravação do nosso DVD.
0: Legal, legal, legal. Quem tá participando aqui? A Cleide Machado, Vani Ramalho, Williams Rodrigues. Só pode ser castigo. Puxa aí, Lajeado. Novo Maranhão, um abraço pra vocês aí, obrigado pelo carinho. A Lu Jales também participando, Tony e Daiane. Sival Santos tá falando que ainda tá sem som aqui a rede social. Rodrigo Guarizzi também. César Vieira, locutor, também nosso grande amigo. Dr. Fernando BPC, quem mais aqui? A Meg 71291. E vamos aqui pra outra rede social, que essa aqui tem som. O Robson Aparecido, Giovanni, a Cláudia Ramos, a Maria Pereira, o Romário Azeredo, Antônio Joinit e José Chenardi. Sou de Cambará, no Paraná. Um abraço. Ó, Cambará dá pra vir no DVD, hein?
1: Cambará dá pra vir, dá com pra certeza. Vir,
0: né? Arruma Cambará. Um pouso aqui, né? Arruma um pouso em Londrina.
1: Inclusive, temos uma galera grande que estará vindo pro nosso DVD lá de Bandeirantes.
0: Bandeirantes.
1: Que é do ladinho.
0: Que é pertinho ali da 20 km, né? Cambará não, Cambará dá mais, né?
1: Não, acho que Cambará dá um pouquinho mais.
0: Uns 45,
1: né?
0: Por aí, né?
1: Mas dá pra vir igual.
0: O Etelvino tá aqui pra gente, o João Cabral, Florinda Moreira, o Luiz, o José Chernard, tá dando um oi pra nós aqui, a Cristina Ribeiro, a Anania Souza, a Sueli Caipira, a Alexandre Grube, Dami, José Jorge Campos também tá participando, a Sueli Caipirinha da Roça tá falando tudo bem, tudo bom, José Donizete também tá mandando um alô, o Sebastião, Benedita de Cass, o Antônio Bueno, um abraço para todo o pessoal que está participando aqui. Antônio Ferreira, o Jaci Jesus da Costa e a Cláudia Ramos, Samira Maria e deixa eu ver, Donizete Braga, Antônio Bratec. Oi Marcelo, me diz uma coisa, você e seu pai já estiveram em reserva no Paraná? Certo, já estivemos lá, fizemos um show há muito tempo atrás, já faz bastante tempo, fizemos um show lá, tava um frio aquela vez que nós fizemos, foi um evento privado, não foi da prefeitura, foi um evento privado lá, se não me engano, numa casa de show lá. A Maria Nilza também tá aqui participando, deixa eu ver aqui, o Gilvan Lopes, ouvindo vocês de Brasília, Distrito Federal, abraço para vocês, muito obrigado. O Vanderlei Galo também mandando um abraço para todos nós aqui, o Gelson da Silva, o Joãozinho, a Madan Aparecido, quem mais? O Marcos Ribeiro, Ivone Nunes, tá dando um oi pra nós. Eunice da Cunha, um abraço pra você, Eunice. O João que? João 244, Ivan Souza, também participando. Manuel Joaquim, o Benedito, Eurípides Silva, quem mais? Lulu Santana, Adriano Agostini, Caramelo. Herbes e muita gente aqui mandando participação nas nossas redes sociais, participe, estamos aguardando você mandar a sua participação. Vamos falar mais uma vez, dia 8 de junho, uma grande gravação do DVD, o primeiro DVD da carreira, Leandro Mota e Almir Salles. Como é que faz para comprar, ô Leandrinho?
1: É isso aí, é só o pessoal entrar em contato através do 43 98405 9557 ou através das nossas redes sociais aí, Leandro Mota e Almir Salles, e participar dessa gravação que será um grande evento. Inclusive o nome do DVD é Leandro Mota e Almir Salles Escrevem Sua História. Então, não é só uma questão de estar lá na gravação do DVD, mas sim de fazer parte dessa história junto com a gente.
0: Eu vou estar lá. Eu não sei vocês, mas eu tô lá.
1: Com certeza você vai estar lá.
0: Eu sou pior de cabine, que nem os outros, né?
1: Você é o nosso padrinho, inclusive.
0: Na primeira fileira.
1: Inclusive, quero deixar registrado aqui que você é o responsável por muitas coisas boas que aconteceram na nossa carreira. Inclusive, a dupla, porque eu e o Almir já cantávamos e não tínhamos essa pretensão de fazer dupla, de gravar, de nada, né? Ele já teve
0: O Almir falou que ele achou que nós que ia fazer dupla.
1: Ele falou pra mim.
0: Não é verdade?
1: Ele falou assim, eu achei que você ia cantar com o Marcelo. Então, porque a gente tava sempre cantando junto, né, na violada. Mas é...
0: É que você tava sem parceiro também, né?
1: Tava
0: sem parceiro naquela época. E você não gosta de cantar, né? Não gosto de cantar.
1: Gostar, eu gosto da minha esposa. Cantar, eu amo.
0: Aí a gente cantava tudo quanto é coisa. Aí fartava uns... Dava umas aberturinhas, né? Pá, cantava. E aí eles começaram a fazer algumas coisas juntos, né, Leandro?
1: Isso, e aí o pessoal gostou da ideia e começou a incentivar a gente, porque essa coisa de formar uma dupla, na maioria das vezes é parte de terceiros, né? O pessoal incentivando, poxa, mas por que, que vocês não fazem isso, por que, que não faz aquilo? E aí, conforme o pessoal foi falando, a gente foi começando a acreditar nessa ideia.
0: Mas
1: e agora tá aí.
0: Agora tá aí, gravando.
1: Fizemos
0: já
1: um evento bacana o ano passado, que foi o lançamento
0: da dupla.
1: Né? Foi um grande evento, um negócio muito bacana. E agora vem aí a gravação do nosso DVD.
0: Tá certo. Em nome do Café Teodoro e Sampaio, nós vamos para a nossa charada de hoje. 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

0: também tá no rapper.
1: Essa também vai estar tá lá na gravação
0: rapper,
1: do DVD.
0: Tá no rapper. É. De quem que é essa música mesmo?
1: Isso aí foi um grande sucesso de Jane Erondi.
0: É verdade, eu ia falar. Jane Erondi. Faz tempo.
1: É que eles gravaram, era mais um balancinho, né? Tinha aquela coisa famosa no comecinho dela. Na, amor,
0: ah,
1: amor,
0: essa aí.
1: Aí o nosso querido Fernando Barão, pra quem a gente manda um grande abraço também, fez um arranjo muito bacana nela, ficou uma música meio flamenca, assim, que inclusive teremos um casal bem bacana que vai estar participando com a gente dessa música, Marcelo, dançando no palco com a gente, que é um conhecidíssimo seu, que é o nosso querido Augusto Gobo e sua esposa.
0: Ele vão dançar lá?
1: Vão dançar lá no dia, lá.
0: Nossa, rapaz, isso aí eu não tava sabendo, não, hein?
1: É, convidei eles, novidade fresca.
0: Que legal, bacana.
1: Vão tá dançando nessa música aí, porque é uma música bem bacana.
0: Eu fiz aula com ele de dança. Ele desistiu de mim.
1: E eu não sei.
0: Ele desistiu de mim, falou, não, você não tem jeito, não.
1: Não dá, com dois pés esquerdos,
0: não. Você trupica no pé dos outros, você trupica no teu pé.
1: Rapaz, ele é fantástico, cara. Esses dias atrás eu fui lá, quando fui fazer o convite pra ele, ele tava ensinando um senhor dançar, porque é legal, a academia dele é uma academia muito bacana e nos horários da tarde tem bastante gente, assim, o pessoal da melhor idade, que tá lá aprendendo a dançar, vivendo a vida de novo, como se fossem jovens, né? E ele tava ensinando um senhor a dançar, você precisa de ver a dedicação dele ali, dando aula pro cara, uma aula particular, muito bacana, sabe? Um trabalho belíssimo que ele e a esposa fazem na academia deles de dança lá.
0: É, ele teve uma empreitada muito dura, ensinar eu e a dona Isabela. A dona Isabela, ela não tem coordenação nem pra bater palma na igreja. Que ela não nos ouça, né? Mas foi duro. Alguma coisinha nós aprendemos. O chutar do chuveiro, o tar da prata, isso aí nós aprendemos.
1: É aquela dança que é a hora que você vai fazer a rodada assim, você perde o par, né? Você roda e cadê? Ué, sumiu, você tava aqui.
0: E outra, tem umas rodadas lá que dá uma labirintite na gente, rapaz. Tá doido, rapaz.
1: Uma vez eu fui dançar com a minha mulher também, a hora que eu rodei assim, que eu virei de costa pra ela, a hora que eu voltei o olho, cadê? Perdi a mulher.
0: Participe comigo, Marcelo com 2Ls, Teodoro, as redes sociais estão aqui esperando por você. Participe com a gente, tá certo? Acho que agora voltou o som lá da... Do Itucujo aqui, né? O Jéssica José. Como é que é? José Eika Plens Maria. Tá participando aqui. A Maria Ângela. O Sival Santos. Marcelo, me manda um boné. Tá bom, um abraço. O pessoal gosta de boné, viu?
1: Gosta, né?
0: E aí, pra ajudar, o Facebook também saiu do ar. E beleza, e também não vai voltar. Enfim, vamos aqui ver quem tá participando com a gente. Deixa eu ver aqui. Nico KVD, Williams Rodrigues 100, o César Vieira, locutor, grande amigo, parceiro da gente, o Fernando Costa Tap também, Valenir Leão de Freitas, Tosta Sebastiana, o Williams tá pedindo pra tocar o Só Pode Ser Castigo. Rapaz, hoje eu tô muito ruim pra cantar, até trouxe o Leandro aqui, não só, eu trouxe o Leandro mais é por causa da questão mesmo da divulgação do DVD, mas deu muito certo que hoje realmente a gente tá meio esquisito pra cantar, tá bom? Oferece pra meu parceiro, sou de Vilas Brejão, Lajeado Novo, no Maranhão, um abraço pra todo o povo aí do Maranhão, tá bom, meu querido? Fernando Costa Tapia, abraço Marcelo Teodoro, Marcelo Teodoro, para seu pai também, Teodoro, também o Sampaio, sou fã de vocês, quero ver vocês, quero ver vocês, vieram em Tapejara, vamos em Tapejara, fizemos um showzaço lá em Tapejara, coisa linda, hein? Carlos Eduardo Ribas, você tava lá, né, Luciano? Você tava apertando o botão ou estavam apertando o seu botão?
2: Eu apertei o botão.
0: Ah, entendi. Paulo Batista também tá por aqui, o Gustavo Grugel, a Graça Aguiar, Odair Araújo, Marcelo, estamos ligados aqui em Tapitininga, você manda pra mim uma música, Leandro Mota, pra eu tocar no programa, grande abraço pra você e pra Luciano, estamos juntos e misturado, a Miriam e o Leandro. Não me lembre de você me mandar as modas, eu vou mandar as suas músicas lá pro César, que ele tem a programação lá na Rádio Interativa de Tapetininga, e vai rodar as suas músicas.
1: Assim que as músicas estiverem disponíveis, pode ter certeza que a gente vai mandar pra ele.
0: Tá certo, queridão? Eu vou mandar pra você aí, tá bom? O Gustavo Grugel também tá aqui, estou em Belo Horizonte. Wilson Souza, um abraço a todo o pessoal aí. 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Nós vamos para a nossa charada de hoje. 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

0: Essa também tá, não?
1: Essa também tá.
0: Também tá.
1: Na verdade, nessa canção a gente fez um popurri com Malícia de Mulher no começo e Olha Amor na sequência.
0: Ah, é um putipurri.
1: É um putipurri.
0: É um, como é que fala? Um medley.
1: Medley.
0: Medley.
1: Medley.
0: Cada dia eles inventam um nome, né?
1: É, um nome.
0: Daqui a pouco a gente não sabe nem que idioma que nós estamos falando.
1: Você vê, antigamente eu me lembro que lá quando, no início dos anos 90, quando eu comecei a cantar nos bares na noite, era raro as músicas que tocavam nesse formato de popurri, que é um formato já bem antigo, né, do pessoal gravar, juntando ali duas músicas de sucesso. E agora, cara, é tão normal, né, é tão comum, parece que todo mundo que lança um álbum, lança... você pega lá o artista, ele lança 10 músicas, das 10 músicas que ele lança, 6 é popurri.
0: É.
1: Né, mudou muito o mercado.
0: É, né? Que nem nós falar na violada, né? Fala pro cara, ó, você tem 4 músicas pra cantar, mas popurri vai contar, se for 2, contar como
1: tem,
0: 2.
1: Tem um amigo
0: tem
1: nosso,
0: tem uns lá que gosta de engabelar nós.
1: É, tem um amigo nosso lá que vai falar uma coisa pra você, viu?
0: É você também, Luciano?
2: É, cara, por favor, cantar uma música, vem
0: Olha só. E você recebe uma?
2: É.
0: Tá certo, tá vendo, Luciano? Ah, que beleza.
1: Aí o cara pega e grava uma faixa que nem aquela do Legião Urbana lá, né? 15 minutos de música. Aí ele divide, ele faz 5 músicas naquele tempo.
0: Dia 8 de junho, grande dia, você não pode perder. É a gravação do DVD, o primeiro da carreira. Como é que é o nome? É, contando
1: Leandro
0: história?
1: Mota e Almir Salles escrevem sua história.
0: Ah, escrevem, que se escrevem. Fosse contando ia dar um BOzinho, né?
1: Não,
0: eles
1: se fosse
0: escrevem.
1: Contar, não, nem tudo pode contar.
0: Né? Então tá certo. Escrevem sua história lá no Rotary Club Londrina. Você do norte do Paraná, você de toda a região de Londrina, você não pode perder, ficar de fora dessa grande festa, tá?
1: Teremos grandes músicos no palco, viu, Marcelo?
0: Grandes.
1: Os irmãos Fernando e Orlando Barão.
0: Ah, os Barão vai estar lá?
1: Vai estar lá tocando.
0: Olha
1: aí,
0: gente.
1: Nós teremos o Paulinho Peixe no teclado.
0: Paulinho Peixe.
1: Teremos o Marreta Cowboy na bateria.
0: Marreta.
1: Teremos um gaiteiro internacionalmente conhecido, nosso querido Nego Júlio.
0: Júlio.
1: É, Nego Júlio. Nego esse Júlio. É gente boa.
0: Rapaz, ali destrói, hein?
1: Não, ali é
0: sacanagem.
1: Ali eu costumo dizer que é embaçado, né?
0: Deus do céu.
1: O Betão na percussão aqui de Londrina também. E teremos o Juninho no baixo. E teremos o nosso tiozinho da guitarra também participando.
0: Ah, o Capadinho.
1: Vai estar tá... o Capadinho.
0: Capadinho vai estar tá lá.
1: O Capadinho vai estar tá lá também.
0: Eu só quero ver como é que o Luciano Galbiati vai colocar todo esse povo na mesa dele.
1: Na mesa?
0: É.
1: Tá, ele vai ter que arrumar uma mesa de jantar daquela.
0: Vai ser meio complicado, mas ele falou pra mim que vai dar jeito.
1: Não, ele falou que ele...
0: Vai dar jeito.
1: Ele emenda umas duas.
0: Falando aqui do Luciano Galbiati, nós queremos agradecer porque você... Aliás, o pessoal lá da Violada Segunda, toda vez que a gente faz a Violada Segunda, a gente canta os parabéns para os aniversariantes, né?
1: Isso.
0: Agradecer a Luísa, que ela fez um bolo maravilhoso.
2: Tava bom, Marcelo?
0: Deus o livre guarde. É, como é que é o nome lá? É de... Nozes com o quê?
2: Com damasco.
0: Damasco.
2: Geleia de damasco.
0: Geleia de damasco. Ah,
2: aquele é bom demais, né?
0: Aí...
2: ela fez uma violinha, né?
0: Fez uma viola lá,
1: fez,
0: rapaz.
1: Colocou uma viola.
0: É, ainda bem que nós não deixamos o Renault pegar.
1: Não
0: ia dar B.O. Mas um beijo pra Luísa que fez o bolo lá.

0: de velvet, veludo vermelho.
1: É, esse agora é um bolo que tá na moda também, né?
2: É, veludo vermelho.
1: Se o cara for que nem eu, meio formigão...
2: Já comeu veludo ou não?
1: Rapaz, eu já...
2: É, eu lembro quando eu era pequeno, meu pai tinha umas roupas, uma carça de veludo boca de sino. Parecia um badalo as perninhas dele ali.
1: Escorrega.
2: Mas comer veludo eu nunca comi não, rapaz. Mas então tá certo. E vamos falar mais uma vez aí o telefone, os contatos para as mesas, né?
1: É isso aí, você que quer participar desse momento grandioso da nossa carreira, é só entrar em contato pelo 43 98405 9557, 43 98405 9557. Adquira já a sua mesa, o seu convite para estar junto com a gente no dia 8 de junho no Rotary Club de Londrina, na Casa da Amizade, participando da gravação do nosso primeiro DVD. Leandro Motta e Almir Salles escrevem sua história.
2: Isso, e eu tenho uma novidade para vocês que eu tô desde o começo do programa para falar, não falei. E a gente também não pode divulgar tudo, vamos só divulgar uma parte. Nós vamos fazer uma promoção agora nas redes sociais do Marcelo Teodoro. Quem é a dupla misteriosa que vai cantar com o Marcelo Teodoro a nova música, Motel ou Casa? Você não pode falar...
1: Eu não posso falar porque...
2: Você não pode, porque você tá sabendo.
1: Porque eu já sei,
2: então... Você ouviu a música e você não foi na gravação do clipe porque você não queria ir, tá? Então...
1: Infelizmente não deu pra ir, mas... Eu sei quem que é e posso garantir pra vocês, ficou... É uma das melhores... Eu vou falar que é uma das melhores músicas que você gravou, porque você sabe que eu gosto muito do teu repertório, tem muita coisa boa, mas essa é uma música diferenciada.
2: Essa música
1: tem endereço, hein?
2: É, e outra, é uma música que eu nunca tinha gravado nessa pegada. Nessa pegada que é a pegada dos meninos.
1: Isso.
2: Não é a minha pegada, não é a praia deles.
1: E a gente gravou. E você foi muito feliz no convite que você fez pra essa dupla.
2: É que assim, eles participaram de um evento com nós lá e eles ficavam conversando. Ô Marcelinho, podia gravar uma música. Falou assim, ó, eu não falo. Foi a mesma coisa que o Gino falou pra mim. Cantou a Surpresa da Vida. Eu falei assim, mas se eu gravar, você participa comigo? Mas na hora, aí já tem que pegar o cara no pulo, né? E já fizemos tal. E aí eles fizeram esse desafio, não, mas precisamos ter uma música. Aí eu liguei pra um cara que, assim, eu fiquei até desenchavido, porque o cara não sabe escrever direito, assim, não tem quase sucesso.
1: Mas tem que dar oportunidade.
2: O cara que tá começando, né? Eu falei, não, eu vou ligar pra esse cara que tá começando, que é o Carlos Randall.
1: Tem que dar oportunidade pra quem tá começando.
2: E aí o Randall fez a música, cara. Eu liguei pra ele, acho que na quinta-feira, ele falou, não, eu vou ver aqui e tal. Na terça-feira, à tarde, ele fez a música. Terça-feira, numa tarde, ele fez a música e ligou pra mim. Ó, tô te mandando a música aí, vê se fica do teu agrado. E já gravamos e...
1: Rapaz...
2: Vamos lançar agora.
1: Que ignorância da parte dele. Mais uma baita de uma música.
2: Então aguardem aí a nova música do Marcelo Teodoro, Motel ou Casa, com a participação de uma dupla que ainda nós estamos fazendo mistério. Você participe com a gente nas redes sociais pra ganhar uma Alexa. Quem responder lá certo vai concorrer a uma Alexa, tá bom? Vamos atender aqui a Jaque Becker, o Silvio Paula. A Jaque tá falando que tá lá no Rio Grande do Sul, terra do Leandro Motta. Artes Prontas também, Cida Santos, o Arthur Gianizelli, o LF Nantes, RTW.
1: LF Nantes, meu xará, Leandro Nantes.
2: Ah, Leandro Nantes.
1: Lá de Arapongas.
2: Um abraço pra ele, o Valdeir 4 Santana também tá por aqui. E a Ivone Rodrigues tá falando, Marcelo Teodoro, sou fã. De Novo Horizonte, adoro o seu programa, adoro o Teodoro Sampaio, muito obrigado. Wilson Souza também tá por aqui. Nós vamos, em nome do Café Teodoro Sampaio, paixão da dona de casa, para a nossa charada de hoje. 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

0: Eita, tá no rapper?
1: Essa tá no rapper também.
0: Tá no rapper.
1: Junto com Horizonte Azul.
0: Horizonte Azul, Vrumeio, luzes a brilhar. Ó, quem tá participando aqui com o Rogério Osório, tá aqui com a gente, o DS Divulgações Music. Valdeir Quatro Santana, Rui Marcelão, manda um abraço para Ribeirão Pires. Tamo curtindo a gente, um abraço. Jean Voltz também tá participando, Marcelo Tesgues também, a Tatiane Aparecida. Marcelão, em breve estarei aí em Londrina. De Opala, ligo pra você, manda saudação pra sua amada Mames e pro amado papai, Papis, com a Santa Paz de Deus, um abraço caloroso a você e aos seus. Obrigado, Rogério, traz o Opalão pra nós ver ele de perto, pra nós sentir mesmo o ronco do carrão lá, né?
1: Mas que é perigoso ele trazer esse Opala pra cá e ele receber uma proposta e voltar a pé.
0: Mas não vende.
1: Não vende?
0: Ah, não vende. É difícil.
1: Que aqui tem uns caras que...
0: Não, mas acho que não vende, não. RTWOC, tô curtindo aqui em Cornélio Procópio. Um abraço. Deixa eu ver aqui, o professor Decific Gabi. De Mangraziela Adriano. Deixa eu ver aqui, a Helena Quadros também tá participando. Eu também sou cantor sertanejo e capoeirista. Meu nome é Guiano. Guiano, é isso? Pablo da Rosa, a Helena Costa falando, olá Marcelo, Mariane Pagano, deixa eu ver aqui.
1: Essa é boa de vender pra ela.
0: O Rogério Rosário falando, vendo sim, tudo tem seu valor aí, tá vendo?
1: Aí, ó.
0: Já chama meio tio dourado aí, né, mãe? Meu pai falava, eu só tenho amor no seis, na lata eu não tenho não. O Jefferson L. Gomes também está participando, Aparecido Bueno, o Oscar, quem mais aqui? O Vô do Country, Carvalho 008, o Joaquim Raul, Jacir Rampazzo, quem mais também? Well, you never. Anselmo, eu. Quem mais aqui? A Cláudia tá aparecendo um monte de vez. João Azevedo também. PR Marcos Torres também participando. Joel Silva. Oi, queria que você ouvisse Vô do Country, plataforma YouTube, músicas. Nome no DNA, tá bom, vou dar uma fuçada lá, tá bom? Vanderlei Batista, o Elias Ribeiro também participando, o Araújo, aí o Marcelão aqui, o meu xará tá falando, aí Marcelão, você falou em Carlos Baita compositor, Carlos Randal, ele é marcando na história do saudoso Lindomar Castilho. A Ivana Rodrigues também está participando aqui. Um abraço para todo mundo aí. Deixa eu ver aqui. O Cleiton Nunes, o Juninho Gigante, o Mauro Melo, o Leandro Xará aqui, o Conceição. E a Yolanda Kajevi também participando com a gente. Em nome do Café Teodoro Sampaio, paixão da dona de casa, nós vamos para a nossa charada de hoje. 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

0: fica demais logo em jogo. O relógio tá apanhando do outro lado. Tamo deitando o cabelo, deitando a braquera. Carpindo o legatom. Tamo indo embora, Luciano.
1: Tamo indo embora, Marcelo.
0: É, acabou mesmo? É,
1: rapaz, aí tinha que ficar mais, mas você tá tossindo demais.
0: É, tá meio esquisito, né? Hoje nós estamos meio esquisitão mesmo. Começou ontem à noite.
1: É muita fumaça.
0: E aí o trem deu uma...
1: Churrasco.
0: Deu uma entornada aí, viu, Luciano? É. Mas nós, já já nós tomamos um xarope aí, tomamos um
1: mel com...
0: Um mel com...
1: Chá de alho.
2: Própolis.
0: Chá de alho. Própolis, é.
1: Romã é bom.
0: Romã. O que mais que é bom?
1: Engoliu um ovo cozido.
0: É, ovo... Como que é?
1: Ovo, diz que engole um ovo cozido e limpa a
0: garganta. Será? Limpar, não sei que limpa não, mas que dá um... O Leandro já se ligou aí, né, Leandro?
2: Quero não.
0: Já se ligou.
2: Lá ele, que nem diz o pessoal.
0: Ainda mais se for o ovo esquerdo. Leandrinho, vamos mais uma vez falar dia 8, então. É, convidar todo o pessoal. O pessoal pode procurar lá no Instagram os contatos, né?
2: É isso aí, lá no Leandro Mota... E Almir Salles, é só procurar lá, vai ter todas as informações, mas vai ser, a gravação do DVD vai ser no dia 8 de junho, uma segunda-feira. Até aí o pessoal tá perguntando, por que na segunda-feira? Porque pra gente ter todos esses músicos em cima do palco, tem que ser num dia de semana, no começo da semana, porque a maioria tá viajando, né? É, um deles toca com o Luan Santana, dois deles tocam com o Luan Santana, um outro toca com o Fernando Sorocaba, outro toca, entendeu? Então,
0: o Daniel.
2: Então, são vários músicos que trabalham com vários artistas. Então, na segunda-feira é o melhor dia pra reunir toda essa galera.
0: E o Capadinho toca com nós.
2: E o Capadinho toca com nós, toca com a gente. Esse não tá tocando nem fim de semana, que dirá. Aí... Então, assim, mas vai ser uma grande festa, convidamos todos novamente para participar. Quem que tiver interesse, é só ligar no 43-984-059557 e adquirir o seu convite, adquirir a sua mesa, ir lá com seus amigos, participar dessa grande festa, Open Bar e Open Food. Teremos...
0: O que é Open Bar e Open Food? Eu vou falar para vocês, Open Bar, bebida à vontade, né? Você pode beber o que você quiser, né? O que vai ter de bebida lá?
2: Vai ter o Chopp Brahma, refrigerante e água.
0: Água, isso. Então, isso aí você pode beber à vontade. E vai ter open food, quer dizer, bebida, comida também na mesa, né?
2: É isso aí. Aquela comida preparada pelo Quali Carnes, que vai participar, vai servir aquelas barquinhas, sabe? Com uma. Vai ser o cardápio, vai ser o seguinte: uma linguiça artesanal. Aquele contrafilé caprichado, que ele é... Antes de assar o contrafilé, eles defumam o contrafilé para depois assar. É maravilhoso, um gosto maravilhoso. Aquela mandioquinha cozida, coisa mais deliciosa do mundo. E depois vai ter uma surpresa ainda. Depois da gravação do DVD, o Quali Carne prometeu fazer uma surpresa pra galera e soltar mais alguma coisa que a gente não sabe ainda o que vai ser.
0: Não fala isso, que o Luciano vai ficar 3 dias sem comer pra ir lá e vai te dar um prejuízo.
2: É.
1: Vou levar um ajudante.
0: Vai te dar um prejuízo.
2: Você sabe que esses eventos onde é tudo liberado, a gente morre de medo, né? Porque será que o pessoal vai exagerar, mas rapaz, eu quero mais é que o pessoal exagere, que vai lá e faça a festa mesmo pra comemorar junto com a gente esse dia tão maravilhoso, tão especial na nossa vida.
0: Dia 8 de junho, nós vamos estar por lá. Muito obrigado, Leandro. Manda um abraço pro Almir, que hoje ele não pôde vir, tava
2: pois
0: com um compromisso muito sério lá, cortando, apodando árvore,
2: que
0: né?
2: Tava carpindo
0: data. Então um abraço pra ele lá. É, beijão pra todos vocês que estão curtindo, que curtem o nosso programa. Obrigado pelo carinho, obrigado pela audiência. Em nome do Café Teodoro e Sampaio, este é puro e verdadeiro, nós vamos decifrar a nossa charada de hoje. O que é? Qual é a galinha que surta? Algum palpite, Luciano?
1: Nem ideia.
0: Não? Não. Você, Leandro?
2: Não. Se o Luciano não sabe, né?
0: Então, o pessoal aqui, teve gente que acertou. Teve algumas pessoas que acertaram.
1: Mas ele tá procurando a inteligência.
0: Qual é a galinha que surta? É a galinha que cai e pira. Ah. Entendeu? Cai e pira. Ela surta, tadinha.
1: É difícil.
2: É. O pessoal tem uma imaginação, né?
0: É, você vê, né? Fazer o quê? Fazemos o que podemos. Um abraço do Marcelo Teodoro. Tchau, Luciano.
1: Tchau, Marcelo.
0: Tchau, Leandrinho.
2: Valeu, Marcelão. Valeu, Luciano.
0: Baixa a goia, que a moda é muito boa.
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0: Fabão,
1: oi.
0: Marcelo.
1: Oi, Marcelinha. Oi, Vanessa. Beijo pra vocês. Estamos chegando em mais um programa. Eu sei disso, eu sei disso.
2: Meu pai.
1: Oi, oi, oi. Fala comigo, bebê.
3: Toque mais um.
1: Vou tocar daqui a pouco, hein, pra começar bem esse programa. Atenção.
0: Meu Deus.
1: Meu Deus.

0: Atenção, atenção!
1: Ô, semana cumprida,
0: foi tá difícil, doido, hein? Vencemos mais um final de semana na área! Adorei! Ouvinte detectado, estamos prontos para começar e chamar ela. Atenção, aplausos! Olha ela aí chegando, ó! Yeah. Essa é a Mona Lisa chegando nesse programa.

0: ¿Quién es el locutor?
1: Soy yo, soy yo. Soy de Indonesia. Bora começar esse programa, estamos chegando!
2: E aí, Fabão?
1: Oi, vovó!
2: Graças a Deus, você de volta.
1: De volta, tudo de bom chegamos. Pra você,
2: pra você
1: também. Beijo, vovó, beijo. Chegamos junto com a Mona Lisa pra mais um programa Brega Show, hein? Atenção, mais um final de semana na área. Coisa boa, bora começar esse programa. Bora começar esse programa! Oxe, oxe, oxe, oxe, oxe, oxe, oxe.
3: Vamos dar volume.
1: Aumenta, aumenta o som, a mais querida do Brasil. Chegando pra começar mais um programa, aumenta o som aí, tem música boa. Só musicão, musicão.
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0: gostou, faz barulho aí.
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0: todo mundo gostando, gostando. Todo mundo adorando, adorando. Esse é o Brega Show, bebê! Eu sei disso, eu sei disso. Que delícia! Oi! Fala comigo, mamãe! Que delícia! Oxi! Meu Deus! Eu gostei dessa música que tocou? Eu também acho, música linda, música linda. Opa, pai! Atenção, atenção, esse programa líder de audiência. Todo mundo curtindo, todo mundo adorando. Bora chamar mais sucessos. Bora. Eu sei disso. Atenção que chegando, mais sucessos na programação do Brega Show. Aumenta o som aí, bebê.
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0: Muito bem, senhoras e senhores, ai, ai, ai, ui, ui, ui, que sequência máxima foi essa, meu Brasil varonil, meu Deus, adorou? Eu também adorei.
1: Que beleza,
0: foi linda, sequência maravilhosa, chegando rápido, intervalo, e daqui a pouquinho a gente volta com muito mais, fica aí, Jabiraca, a gente volta.
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0: Muito bem, voltamos. Líder de audiência. Todo mundo ligado. Todo mundo curtindo. No volume máximo. Pa, pa, pa, pa, pa, pa, pa. Voltamos com o Brega Show. Mais sucesso e chegando. Mais um bloco pra conta e bora lá. Vem bloquinho, vem bloquinho. Aumenta o som aí que tem mais música.

0: sucesso absoluto que fala, né? Todo mundo curtindo, que sequência foi essa? Mas tá na hora, tá na hora, tá na hora de quê mesmo? Todo mundo curtindo esse programa no volume máximo. O Aldair tá com a gente, tem a Andressa Cristina, Dona Débora, a Juliana e a Flavinha, o seu Luiz, o Luzinha, tá lá com a gente curtindo no volume máximo. Tem a Dona Elisa, seu Eldo, também o Eduardão. Deixa eu ver mais quem tá com a gente aqui, ó. O Daniel, aquele abraço, obrigado, hein? Valeu demais pela companhia. O Wesley, também a Elaine, tem a Regina, a Júlia, o Foguinho, o Chiquinho e o Dudu. O Gustavo, o Ronanzito, um abraço pra vocês. Obrigado aí pela companhia. Valeu, Dona Cida. Um beijo. Obrigado, seu Domingos. Todo mundo curtindo esse programa. Valeu demais, hein? Um beijo pra vocês. Bora lá de música. Curtir mais música nesse programa. Ah, quer mandar beijo, cheiro e abraço? Manda aí no arroba Fabão pela rede ou nos canais de comunicação aqui da Radinha, tá bom? Tô esperando. Agora é de música.
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0: Segura aí! Oi, mamãe! Daqui a pouco a gente volta. Fica por aí, rapidinho, intervalinho chegando. Daqui a pouco a gente volta com a Jabiraca. Fica por aí!
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5: Muito bem, muito bem. Voltamos com o nosso Brega Show. Líder de audiência.
6: Que delícia. Ai, que novo isso.
7: Alô,
6: oi,
7: Fábio.
6: Fala comigo. Atenção. Todo mundo curtindo.
5: Chegando mais música nesse programa.
6: Aumenta o som aí.
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8: Mas se hoje eu for cair, eu ligo pra você vir me resgatar, tá bom, meu amor? 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

Alissa, sua linda. Que isso? Bora, bora começar aqui a preparação para medir essa audiência. Atenção, atenção. Tá na hora de medir a audiência. Atenção. Vamos chamar o nosso comandante da audiência. Olha ele sobrevoando. Atenção. Vamos saber como é que tá isso aqui, hein? Todo mundo curtindo. Vamos ver se esse programa é líder de audiência mesmo. Se tá todo mundo ligadinho no volume máximo. Atenção, atenção. Atenção. Opa! Audiência medida. Muito bem, comandante. Bora começar pela criançada. Criançada ligada neste programa. A galera aqui, ó, meu estagiário. Estagiário sensacional. Ele é animado demais. E os homens? A mulherada tá chegando. Os homens sempre animados, né? Mulherada, cadê vocês? Olha elas. Agora, e a galera do estúdio? Calma, gente, vocês estão animados pra caramba. Que desespero. Curtir esse programa. Eu sei disso, comandante. Tamo junto, valeu demais. Muito obrigado pra todo mundo que tá ligado. Bora de música, bora de música.

0: Muito bem, senhoras e senhores, atenção, meu Brasil varonil, todo mundo curtindo essa programação no volume máximo. Gostou? Mais um bloco pra conta. Meu Deus do céu, esse programa só toca musical. E a gente vai ali, hein? Vai ali, rapidinho, intervalito. E a gente volta com muito mais. Fica por aí.
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0: Muito bem, senhoras e senhores, voltamos, voltamos, voltamos.
9: Líder da audiência. Eu sei, eu sei. Delícia.
0: Oi, mamãe, oi, mamãe.
10: Meu pai.
0: Que delícia! Voltamos!
11: Você é uma potência!
9: Ah, eu tô sabendo disso, hein? Obrigado, obrigado, obrigado, carinho! Ah. É?
12: Ai, meu Deus!
0: Ô, papai! Bora começar mais um bloco do Brega Show! Brega Show chegando! Mais um bloco por aqui! Bora lá, que tá sujando o sucesso! Sucesso absoluto! Aumenta o som aí, bebê! Brega Show!

0: curtindo esse programa líder de audiência. Estamos em primeiríssimo lugar. Coisa boa. Eu sei disso, gostosão. Oi, mamãe, fala comigo.
1: Fala, Fabão, meu chegado.
0: Opa, tamo junto. Valeu demais. Todo mundo ligado nessa programação. Meu Deus. Ó, deixa eu te falar o seguinte, mamãe.
2: Programa.
0: Eu também gosto muito desse programa, líder de audiência, você que vai interagindo com a gente, de perto, de longe, em casa, no trabalho, viajando, atenção, atenção, chama, bora, atenção, hein, vixe,
3: nossa senhora,
0: oh, coisa boa, bora chamar mais música, mais sucesso, mais música gostosa, então aumenta o som aí, bebê.
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2: Muito bem, que sequência foi essa? Mais um bloco pra conta, eu adorei. Você gostou dessa aí? Rapaz, que sucessão desse programa! Chegando, rápido intervalo, a gente vai faturar. Volta ali, rapidinho, hein? É, eu vou ali e volto já. Então não sai daí não, sai daí não!
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2: E voltamos, voltamos. Esse sucesso absoluto, esse líder de audiência. Voltamos. Parar, voltamos. Opa!
9: Quem é o locutor?
2: Sou eu. Ai. Muito bem, senhoras e senhores, voltamos.
10: Mais uma.
2: Vamos tocar mais uma pra começar mais um bloco aqui nesse programa. Atenção, atenção. Aumenta o som aí. Tá chegando mais sucesso.

0: Senhores, quanta gente! Tô recebendo tantas mensagens que não está no gibi! Olha quanta gente que tá por aqui, ó. Tem o Gelson, um abraço pra você, Gelson. A mamãe Neuza, também o Lei Costa. Um abraço pro Evandro. Tá lá com a família toda curtindo a programação. A esposa Camila, tem a Neuzinha. Ô, Neuzinha, obrigado pela companhia. Tem o Fernando, também o Bernardo. O Jair, seu Jair, tamo junto. Tem o seu Leal. A Laurinha também tá com a gente. Tem o Rogério, o Diogo, também o Evandro. Tem o seu João Luiz. Deixa eu ver mais aqui, ó. Mateuzinho, Valdirene. Maria Helena e o Jordan tá curtindo junto com a mamãe Ana. É a Ana, um beijo. Tem a Paulinha também com a gente. Abração pra vocês, obrigado, hein? Ai, ai, ai. Manda aí seu beijo, seu cheiro pra nós. Arroba Fabão tá na rede ou nos canais de comunicação aqui da rádio. Tô esperando. Bora de música. Sucesso chegando.
1: Olha que grande rebateiro.

0: falar nisso.
1: Muito bem, senhoras e senhores, que sequência foi essa do Brega Show? Mais um bloco pra conta, hein? Uau, estou sem fôlego.
2: Olho no lanche.
1: Delícia. Tá na hora de faturar, hein? Daqui a pouquinho eu volto, trazendo muito mais. Fica por aí.
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1: Muito bem, senhoras e senhores. Sou eu.

0: Eu sei disso, bebê, eu sei disso. Que delícia. E atenção,
1: toca mais uma.
0: Vou tocar mais uma agora, hein? Aquela boa. Para começar mais um bloco do Brega Show. Atenção, atenção. Aumenta o som aí que chegamos de volta.

0: cachorro.
1: Meu Deus, que movimento.
0: Eu também acho.
2: Tesouro.
0: Oi, mamãe.
3: Tô te
0: ô, comandante, coisa boa. Bora medir essa audiência, hein? E aí, já tá preparado? Atenção, atenção. Esse programa lindo, lindo. Todo mundo curtindo, todo mundo adorando. Ouvinte detectado, ouvindo no volume máximo. E atenção, você interagindo com a gente, hein? No arroba Fabão tá na rede ou nos canais de comunicação aqui da rádio. Manda seu cheiro, seu beijo, seu abraço. Oi!
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0: Também acho, bora de mais música, mais sucesso chegando nessa programação.
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0: Mestre Gustavo Lima, meu amigo, tudo bem?
1: Obrigado,
0: Amado. Que honra ter você aqui.
1: Que alegria estar com você.
2: Muito bem, senhoras e senhores, que isso? Quero saber o seguinte, hein? Você que tá aí curtindo esse programa, gostou? Adorou? Achou maravilhoso? Adoro! Oh, não, mas já, nossa, a direção hoje tá que tá. Nosso momento pensativo, pensatório, imaginário chegando. Atenção, quero saber se vocês concordam com esse pensamento de hoje. Preste atenção. Uma punhalada, às vezes, não dói. Não, né? O que dói é saber quem apunhalou. Ah, isso é verdade. Concordo. Tem gente que é fila da mãe. Não é a paulada, a dor da paulada. Não, nem dói às vezes. Mas olhar pra cara do cidadão.

0: volto semana que vem. Tô indo, bebê. Obrigado pela audiência, pelo carinho. A gente vai, mas a gente volta. Saúde, paz. O resto a gente corre atrás. Ótimo restinho de final de semana pra você curtir e se alegrar. E a gente volta semana que vem. Beijo. Saideira vindo aí. Tchau, tchau. Tchau, tchau. Eu fui. Fui. Fui. Tchau, tchau.
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9: Uou, uou, uou, Super Hits, chegamos. Nossa sequência está por aqui, começando agora, para você curtir, para você seguir sempre com a gente por aqui, aonde você estiver, seja em casa, no trabalho, no carro, pelas redes sociais, na internet, nos aplicativos. Bom é ter você aí. Estamos chegando? Estamos chegando.
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9: Mas o bom mesmo é ter você aí, sempre ligadinho, sempre ligadinho. Vamos que vamos, eu sou o Fabiano Farias, então seguimos juntos. Vem música, o que vem chegando por aqui, abrindo a sequência de hoje. Pedro Neto e Matheus Concleto e Romário, Localização. Começamos.

0: Super Hits que segue, aqui o sucesso não para. Danilo e Davi cantando Eu Não Sou Terapia. E mais, Maiara e Maraíza, 90-10, Super Super Hits.
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5: Segue Super Hits, mais sucesso, intervalo rapidão, já estamos de volta por aqui. E a vez é de João Neto e Frederico, o cara errado. Curte aí, Super Hits é super.

0: Sofre não nego, Gustavo Lima.
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0: É chuva ou choro, Luan Santana? Chuva ou choro chegando agora.
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0: Bem mais vocês, sempre com você. Tá chegando mais, tá chegando mais. Matheus e Cauã com a Simone Mendes. Vem cantando Meu Silêncio.
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0: Bandido do Amor. A Yara e Júlio César com a Jennifer Stephanie.
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0: Já sabe, né, que a música não para, é uma melhor que a outra, é uma depois da outra e assim vai, né, o dia todo, todo dia. Léo Balbinotti com Danilo Davi, número chato, vai seguindo, super hits.

0: Vai que vai, seguindo o Super Hit, sucesso não pode parar. Zé Neto e Cristiano vem chegando. Oi, tudo bem? É a música.
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gente separou e não sabe. Henrique Gabriel com Gustavo Lima. Tem mais, Simone Mendes, vem cantando Lágrima Amarela. Manda tua mensagem aqui pra rádio, aproveita, vem com a gente.

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3: Super. Super Hits, tem mais intervalo rapidão, já estamos de volta. Maiara Maraíza, seguindo por aqui, pra você, é a música, curte aí.
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Gustavo Lima sempre é sucesso. Vem mais, o João Neto Frederico chegando. Linda essa música, cara de sorte. Para curtir agora, manda tua pedida aí, vem pedindo que a gente vai mandando.

0: da Dayada, da Ilara com Bruno e Denner. Super Hits é super. Fechamos por aqui a edição de hoje. João Neto e o Frederico Bobo. Tô indo pra você, aquele grande abraço. Até mais, tchau.
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10: Que bom, estamos chegando em mais uma edição do Hora Livre Flashback, pra gente recordar, curtir cada música boa que a gente tem por aqui na nossa playlist. Tá preparado? E aí, como é que você tá, hein? Tudo bem? Graças a Deus. Você que tá de longe, você que tá de perto, você em casa, no trabalho, viajando, a partir de agora, o nosso Hora Livre Flashback, trazendo músicas, canções dos anos 60 até 2019. Tá na hora de começar aqui a nossa naftalina de cada dia, e a gente vai viajar pro ano de 1985 com Dire Straits, Walk of Life.
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1: Hora Livre, flashback na área. Curtimos aí mais um grande sucesso, esse clássico das naftalinas que todo mundo gosta de ouvir. Continue aí com a gente nessa rádio maravilhosa. Por aqui a música boa não para, com certeza absoluta. Bora que tá chegando mais. A gente vai conferir agora o som do Kim, de 2004. Everybody's Changing.
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2: Hora Livre Flashback, para fechar mais uma edição desse programa que é grande sucesso, hein? É líder de audiência, todo mundo curtindo, conferindo as músicas dos anos 60 até 2019. É, são as naftalinas que todo mundo gosta de curtir. Obrigado a você pela companhia, viu? Valeu demais. Tô indo nessa, por hoje é só, a gente se fala na próxima edição. Continue com a gente por aqui nessa rádio maravilhosa. Aquele abraço, em té, axé e amém. Saúde, paz, o resto a gente corre atrás. Tchau, tchau.
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7: Olá, sejam todos muito bem-vindos. Já está no ar o Samba Pagode. Eu sou Ivan Vaz e a partir de agora te faço companhia no seu rádio. Aumente o volume para ouvir comigo. A gente começa muito bem o Samba Pagode, começando com Sorriso Maroto, 80 anos.

0: Um ótimo final de semana pra você ligado aqui no Samba Pagode.
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0: Você ouviu o belo Amor Perfeito aqui na programação do Samba Pagode no seu rádio. Já já tem muito mais, não sai daí.
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0: De volta por aqui no Samba Pagode tem Billy SP, onde aperta pra voltar. Um ótimo final de semana.

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0: Você ouviu Caio no Pagode, garantia estendida. Para você que está completando mais um ano de vida hoje, os nossos parabéns para você, né, que está aí fazendo aniversário hoje. Toda a nossa equipe parabeniza pelo seu dia. E agora vem nossos recados, já voltamos.
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0: De volta no Samba Pagode tem Dayana, Nada Há de Faltar. É o Samba Pagode no seu rádio, um ótimo final de semana.

0: Diozinho, 3 em 3 horas, aqui da programação do Samba Pagode, já já tem muito mais, não sai daí.
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5: De volta no Samba Pagode, tem Felipe Reis, Farol das Estrelas.

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3: Um ótimo final de semana pra você ligado aqui no Samba Pagode.

0: Você ouviu Ferrugem, Apagar, é o Samba Pagode, já já tem mais.
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0: De volta no Samba Pagode, tem Grupo Menos é Mais, Dois Rivais.

0: Churrasquinho!
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3: Mais uma nessa noite. Vambora. 2x.

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1: Um ótimo final de semana.
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0: Mais uma para você curtir do Grupo Menos é Mais, com a participação do Natan, pela última vez. Já, já voltamos, não sai daí.
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0: De volta por aqui tem o Grupo Chocolate, Turma do Pagode. Alô, Virgínia.

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1: Eu, compadre, o único jeito é você não indo pra rua.
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0: É o Samba Pagode no seu rádio. Um ótimo final de semana.
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0: Cario!
1: Você ouviu o grupo Cario, eu e ela. Já já voltamos, não sai daí.
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1: De volta por aqui tem o Camisa 10. Não sou o

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1: Só você querer e dar um sinal que a gente vai resolver isso aí, tá? Ó,

0: Marquinhos, sensação. Se a fila andar aqui no Samba Pagode, as melhores pra você ouvir comigo. Já já voltamos, não sai daí.
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0: De volta no Samba Pagode, chegando o grupo Menos é Mais, aqui pra você ouvir com a Simone Mendes, Pedro Pecado.

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2: 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Um ótimo final de semana.
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0: Quixote, primeira noite, o Tiaguinho, Caixa Postal e Grupo Menos é Mais, com Simone Mendes, Pedro Pecado. Valeu demais, obrigado pela companhia e audiência de todos. Fiquem aí com a nossa rádio, vem mais programas e eu volto no próximo. Tchau, tchau e até lá.
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0: Um ótimo final de semana e até o nosso próximo encontro.

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11: Olá, viajantes! Está começando Nostalgia 90 neste final de semana. A nostalgia é um sentimento que envolve saudades e apego por momentos e experiências do passado. É uma mistura de alegria e tristeza, pois nos lembra de momentos felizes e, ao mesmo tempo, nos faz sentir a ausência deles. E eu não estou só. Comigo está ele, Ivan Vaz. Ivan, está tudo pronto por aí?
12: Olá, meu amigo Kleber Ramos, está tudo pronto por aqui. É mais um Nostalgia 90 que só está começando. Obrigado a você que está ligado com a gente neste final de semana. Vamos juntos recordar aqui na programação a partir de agora.
11: Ok, então vamos viajar. Começando com Capital Inicial, O Passageiro.

Só recordações, músicas que marcaram os anos 90, você ouve aqui com a gente. Obrigado a você que está ouvindo a nossa programação nesse final de semana, está no seu trabalho, está aí ouvindo a gente, está no seu carro, está aí na sua casa, curtindo a programação e recordando. O meu muito obrigado. E tem muito mais aqui no nosso Nostalgia 90.

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Você ouviu aqui no Nostalgia 90, tema da novela Viagem, Roupa Nova. E nossa viagem continua agora com LS Jack. Você chegou, lembra dessa? Sucessaço de 1999.

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Em programas interativos de rádio, qualquer um poderia ligar e pedir uma música no momento. Se você falasse diretamente com o locutor, inclusive poderia dedicar a música a alguém. Além disso, quando uma delas era pedida, poderia ser reproduzida em outro momento em uma playlist com as outras mais reproduzidas do momento. Mesmo que a rádio, felizmente, ainda seja um veículo de comunicação super popular, muitos dos programas estão perdendo espaço para serviços de streaming, como Spotify, Deezer. Acreditamos que o rádio nunca vai morrer, mas a forma como atua deve continuar mudando. 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

Você ouviu Kid Abelha, Maio, e sempre com aquela saudade no seu rádio. Você ouve agora Fagner, essa música é linda, foi tema de novela também, Borbulhas de Amor.

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6: Esquentando a programação do Nostalgia 90, Los Hermanos, Ana Júlia.

0: Você ouviu Patrícia Marx? Quando chove, música linda aqui no Nostalgia 90.
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Você ouviu Latino Me Leva, e a nossa viagem aqui pelo Nostalgia 90 continua, agora com Maurício Manieri, Bem Querer.

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Demais! Você recordou Daniel pra falar a verdade. E a nossa viagem aqui no Nostalgia 90 continua. Agora você ouve com a gente Yahoo Caminhos de Sol.

Só recordações, músicas que marcaram os anos 90, você ouve aqui com a gente. Obrigado a você que está ouvindo a nossa programação nesse final de semana, está no seu trabalho, está aí ouvindo a gente, está no seu carro, está aí na sua casa, curtindo a programação e recordando. O meu muito obrigado. E tem muito mais aqui no nosso Nostalgia 90.

0: Um ótimo final de semana. Você ouviu? Ana Carolina, Nada Pra Mim, sucesso de 1999. Tempo passa rápido e o Nostalgia 90 vai ficando por aqui. Um ótimo final de semana para todos.
1: É isso aí, meu amigo Kleber Ramos. Encerrando o Nostalgia 90 deste final de semana. Fiquem todos com Deus e até o nosso próximo encontro.
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11: Alô, amigos de todo o Brasil. Sertanejo Classe A está chegando por aqui com aquela sequência de modão selecionado. O melhor do sertanejo pra gente curtir juntos a partir de agora. Pra você que tá aí pelo rádio, pela internet, tá acompanhando pelo celular, nos aplicativos também. Que bom é ter você aí. Eu sou o Fabiano Farias. Seguimos então 2 horas de boa música a partir de agora, nessa edição do final de semana. Breno e Vitor, capa de revista, abrindo a sequência de hoje. Tem Bilionário e Batista Faria, Fim da Estrada e ainda André Andrade com Irmãs Freitas, Canoeiro do Araguaia. Tá começando Sertanejo Classe A.

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1: Bruno Enzo Rabelo cantando juntos, Filho Pródigo. Teve o Carlos Lima, Violeiro Invejoso, fechou a primeira sequência. Intervalo por aqui, sim, a gente vai e volta já.
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5: De volta por aqui, Sertanejo Classe A, trazendo o som do Teodoro e do Sampaio. Ela chora, chora, tem vida e vida marvada. Fred e Pedrito, Leonardo, Leandro, Leandro e Leonardo, segura, peão. É o Sertanejo Classe A com você no final de semana.
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1: Sertanejo Classe A, Chitão e Chororó, Aquela Blusa. Segura Peão foi antes dessa com o Leandro e Leonardo. E agora? Agora tem intervalo, mas é rapidão, a gente volta já, trazendo sequência com André e Adriano. Gilberto e Gilmar, Júnior e Júlio com a Lorena e Rafaela também, depois do intervalo.
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1: Vai seguindo o Sertanejo Classe A, só música boa. E trem bom de ouvir, hein? O André e Adriano tá por aqui, a Jiripoca vai piar. Parece Castigo na versão do Gilberto e Gilmar. Tem ainda o Júnior e Júlio com a Lorena e a Rafaela, filho pródigo. É só o melhor do modão pra você no Sertanejo Classe A.
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0: Crises de Amor, João Mineiro e o Marciano.
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0: Vamos chamar um intervalo por aqui, seguindo no fim de semana com o melhor do sertanejo aqui no Classe A. Intervalo, César e Paulinho já tá por ali, a gente volta já.
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0: Ô, sertanejo Classe A. Vamos que vamos. Fim de semana com a boa música é por aqui no nosso sertanejo. Vem que tem César e Paulinho, noite maravilhosa. O Zé Venâncio e o Tião Mineiro tá por aqui. Taça de felicidade, é isso? Taça de fel. Tem ainda o Chico, o Rei Paraná. Tá com raiva de mim. Ah, coração. Só o melhor do modão. Vem curtindo. Sertanejo Classe A.
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1: Léo Canhoto e Robertinho cantando O Último Julgamento. Ei, modão, tem mais. Chegando intervalo por aqui com os nossos apoiadores e o sertanejo volta já. Tem César e Paulinho por ali, de Paulo e Paulino, Irmãs Freitas, Jean Giovanni também, depois do intervalo.
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5: Sertanejo Classe A, pra você curtir, pra você ouvir só o melhor. Pode pedir a sua que a gente vai tocando por aqui. E agora vem chegando César e Paulinho. Dinheiro não compra o amor. Tem o de Paulo e Paulino com as Irmãs Freitas. A gente tinha combinado. Tá por aqui também Jean Giovanni. Saudade está judiando. Judia de mim, saudade, é o Sertanejo Classe A.
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1: Roberto Meirinho cantando por aqui, né? Essa paixão me mata, judia coração, saudade está judiando, foi com gente, Giovanni também antes dessa. E vai seguindo, vem mais intervalo? Sim, intervalo com os nossos apoiadores. A gente volta já com Bruno Marrone, Roberta Miranda cantando por aqui. Tem o Mike Lian também, depois do intervalo.
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1: Vamos que vamos. Como é que tá tudo por aí? Tá tudo certinho? Tá tudo tranquilo? Fim de semana. Vem chegando Fátima Leão cantando com o Guilherme Santiago. Essa música ela já cantou com outras parcerias. Mas na minha opinião, essa aqui ficou a melhor versão da música para desbotar a saudade. Fátima Leão com Guilherme Santiago. Chico Rei Paraná com Leonardo, Alma Transparente. Tem Daniel com Craveiro e Cravinho, Tudo é Beleza. É o Sertanejo Classe A.
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1: É modão de respeito e de qualidade. João Bosco e Vinícius, meu ex-amor, deixa eu chorar. Depois do intervalo, chegando por aqui já em saideiras de hoje, fechando o nosso sertanejo depois do intervalo.
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1: Sertanejo Classe A que vai seguindo. Aladim com Jeca, Mineiro e Atílio. É isso mesmo, decida esta noite como lembrança. Vem por aqui também o Gini Geno, pode chamar nós. Tem o Teodoro e Sampaio, Cama Quebrada, Guarda-Roupa Maldita e ainda Dose de Amor. Tudo junto e misturado, sim, tô indo. Pra você, um grande abraço. Nos encontramos no próximo Sertanejo Classe A. Até lá. Tchau.
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4: No amor, há momentos que temos que dizer um para o outro. 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

0: Louvado seja nosso Senhor Jesus Cristo. É Pentecostes, é descida do Espírito Santo, é renovação espiritual da igreja e também pessoal. Por isso, sejam todos bem-vindos à nossa missa. Acolhemos você de fora, de longe, de perto. Nós aqui acolhemos todos, reunidos como os discípulos no cenáculo. Queremos fazer a experiência de permitir que Jesus sopra sobre nós o Consolador, o Paráclito, aquele que dá vida. Por isso nós queremos dizer, vem encher-me, Espírito Santo. Em nome do Pai, e do Filho, e do Espírito Santo. Amém. O Senhor esteja convosco.
1: Ele está no meio de nós.
0: Sabemos que o Espírito Santo é o fogo que queima. Por isso, neste perdão, ofereça os seus pecados para serem queimados. Jesus, tem tanta coisa que eu gostaria de pedir. Manda o Espírito Santo para queimar, que está lá no fundo, que dói. É palavras, é traição. Você também tem tantas coisas que só o Espírito Santo é capaz, porque ele trabalha no mais íntimo, no âmago do ser. Ou seja, o mais profundo do ser. Ofereçamos nossos defeitos e busquemos a conversão sincera. Senhor, eu me arrependo. Senhor, lava-me. Senhor, cura-me. E enquanto nós cantamos, permita a misericórdia do Senhor trazer-te novas vestes.

Deus rico em amor, tenha compaixão de cada um de vós. Perdoe vossos pecados, um dia vos conduz à vida eterna. Louvemos e exaltemos o Senhor, cantemos, cantando.

0: Ó Deus, que pelo mistério da festa de hoje, santificais vossa igreja inteira, em todos os povos e nações, e derramai por toda a extensão do mundo os dons do vosso Espírito Santo. Realizais agora no coração dos que creem em vós as maravilhas que operaste no início da pregação do Evangelho. O nosso Senhor Jesus Cristo, vosso Filho, que é Deus e convosco e reina, na unidade do Espírito Santo, pelos séculos dos séculos.
1: Amém.
0: Assentemo-nos para escutar a palavra.
2: Hoje também estamos rezando pelo aniversário de casamento de Sebastião Ferreira e Luz Divina. O Espírito Santo, no qual fomos batizados, educa-nos na linguagem do amor. Forma em nós um só corpo, unido, e nos torna portadores da paz e do perdão.
3: Leitura do Atos dos Apóstolos. Quando chegou o dia de Pentecostes, os discípulos estavam todos reunidos no mesmo lugar. De repente, veio do céu um barulho como se fosse uma forte ventania, que encheu a casa onde eles se encontravam. Então, apareceram línguas como de fogo, que se repartiram e pousaram sobre cada um deles. Todos ficaram cheios do Espírito Santo e começaram a falar em línguas, conforme o Espírito os inspirava. Moravam em Jerusalém judeus devotos de todas as nações do mundo. Quando ouviram o barulho, juntou-se a multidão e todos ficaram confusos, pois cada um ouvia os discípulos falar em sua própria língua. Cheios de espantos e admiração, diziam: esses homens que estão falando não são todos galileus? Como é que nós os escutamos na nossa própria língua? Nós que somos partos, medos, elamitas, habitantes da Mesopotâmia, da Judéia e da Capadócia, do Ponto e da Ásia, da Frígia e da Panfília, do Egito e da parte da Líbia, próxima de Cirene, também romanos que aqui residem, judeus e prosélitos, cretenses e árabes, todos nós os escutamos anunciarem as maravilhas de Deus em nossa própria língua. Palavra do Senhor.

Leitura da primeira carta de São Paulo aos Coríntios. Irmãos, ninguém pode dizer Jesus é o Senhor, a não ser no Espírito Santo. Há diversidade de dons, mas um mesmo é o Espírito. Há diversidade de ministérios, mas um mesmo é o Senhor. Há diferentes atividades, mas um mesmo Deus que realiza todas as coisas em todos. A cada um é dada a manifestação do Espírito em vista do bem comum. Como o corpo é um, embora tenha muitos membros, e como todos os membros do corpo, embora sejam muitos, formam um só corpo. Assim também acontece com Cristo. De fato, todos nós, judeus ou gregos, escravos ou livres, fomos batizados no único Espírito, para formarmos um único corpo, e todos nós bebemos de um único Espírito. Palavra do Senhor.

0: O Senhor esteja convosco.
1: Ele está no meio de nós.
0: Proclamação do Santo Evangelho de Nosso Senhor Jesus Cristo, segundo João.

Evangelho de São João, capítulo 20, versículo de 19 a 23. Naquele tempo, ao anoitecer, naquele primeiro dia, o primeiro da semana, estando fechada por medo dos judeus as portas do lugar onde os discípulos se encontravam, Jesus entrou, pondo-se no meio deles, disse: a paz esteja convosco. Depois dessas palavras, mostrou-lhes as mãos e o lado. E então os discípulos se alegraram por ver o Senhor. E novamente Jesus disse: a paz esteja convosco. Como o Pai me enviou, também eu vos envio. E depois de ter dito isso, soprou sobre eles e disse: recebei o Espírito Santo. A quem perdoardes os pecados, eles lhe serão perdoados. A quem não os perdoardes, eles lhe serão retidos.

que as palavras do Santo Evangelho alcancem o coração nosso e perdoe os nossos pecados. Clamemos pelo poder de Deus. Acredite, se você está vivo, grave isso em si, ó, padre. Se você vive, é porque você tem o Espírito Santo agindo em você. Eu creio nisso. Sabe por quê? Se um dia nós recebemos o batismo, se no nosso batismo nós recebemos o dom de Deus, o Espírito Santo, e o Espírito Santo nos fez, por meio do Filho, um filho amado de Deus Pai, você então passa a viver com Deus habitando dentro de você. E aí, eu lhes provo pela própria palavra de Deus, pelo Salmo 103, o Salmo de hoje. Se tirar de nós o vosso Espírito, Senhor, o salmista nos diz, olha o que o salmista proclama, se tirar o teu respiro, o teu Espírito, nós perecemos. E ao pó nós voltamos de onde a gente vem. Por isso, enviai, Senhor, o vosso Espírito e toda a terra há de se renovar. Hoje, há um pedido, há mais do que um pedido, há um clamor. Por isso a igreja, ela se volta como a experiência dos Atos dos Apóstolos, capítulo 2. De 1 a 11, chamado Pentecostes, a primeira leitura, a igreja se reúne e clama, manda o teu Espírito, Senhor, vem Espírito Santo, vem incendiar a vossa igreja, vem incendiar este mundo. Por isso, nós, antigamente, nós cantávamos,

0: aí a gente vai pedindo, vai controlando o nosso ser, controlando o nosso viver, controlando o nosso agir. Ou seja, a igreja vive neste mundo ainda porque o Espírito Santo sopra nela. E aí mais pra frente nós vamos aprender, incendeia minha alma. Vem incendiar a tua igreja, incendeia, Senhor, a tua igreja, incendeia, Senhor, a tua noiva. Aí depois vem a colo de Deus. Queima de novo, não é assim? Lembra da música do Espírito Santo? Vem, Espírito Santo, vem, Espírito Santo, vem queimar. Ou seja, ó, vamos entender. Se o Espírito Santo é Deus agindo, a igreja, então, tem que permitir que Ele haja nela e renove. Renove quem vive nela. Agora, podemos, mesmo sendo batizados, como diz São Paulo, a carta aos Gálatas, contristar o Espírito Santo? São Paulo diz assim, não contristeis o Espírito Santo. Ou seja, não apagueis o Espírito Santo. Podemos? Podemos. Porque se o Espírito Santo é o Ruá, lá do princípio, éramos barro, assim nos diz o livro do Gênesis, Deus nos formou, modelou-nos e depois soprou em nossas narinas o seu hálito, chamado Ruá, o teu Espírito, e nós passamos a existir. Então, se eu não estou existindo cheio do hálito de Deus, cheio da vida de Deus, eu posso estar apagando o Espírito de Deus. Exemplo, como você levanta? Eu falo da minha vida. Primeiro gesto, fazer o sinal da cruz e proclamar em voz alta, vinde Espírito Santo, enchei os corações, enchei o meu coração. Mesmo, Senhor, que eu vou enfrentar muita coisa, mas eu quero me encher de Deus. Acho que você deveria também fazer essa experiência. Porque muitas vezes você levanta, em vez de se movimentar, você quer ficar parado. O Espírito Santo, como diz, é nosso advogado, nosso paráclito, nosso defensor. Quantas vezes Ele te chama a caminhar e você se trava. Podemos também contristar o Espírito Santo, apagar o Espírito Santo, permitindo que o espírito do maligno, o espírito da confusão, habite em nós. Bom dia. Tem um sinal, Everton. Presta atenção. Bom dia. Falo para você. Mal-humorado, pessimista, não vai dar certo, essa porta está fechada, não abre, triste, fazendo fofoca, está apagando o Espírito Santo. E eu vou dizer, todo mundo que apaga o Espírito Santo da vida dela, ela vai, de certa forma, morrendo aos poucos. Quase ninguém vai querendo ficar ao redor. Porque quem tem o Espírito Santo, ele ilumina, ele contagia. Quem não tem, ele afasta. E até nós, da igreja, se a igreja, se o padre não tiver pleno do Espírito Santo, pregar na unção do Espírito Santo, ó. Por isso é preciso clamar hoje, vem Espírito Santo sobre a igreja, sobre o padre, o bispo, o papa, sobre o fiel. Como diz a sequência, sobre quem está cansado. Sobre o doente, não é assim? Sobre quem está duro, que precisa ser quebrado, aquebrantado. Sobre quem está sujo, que precisa ser o quê? Lavado. Vem Espírito Santo com seus sete dons. Vem Espírito Santo com seus carismas e prodígios. Olha que coisa mais linda. É a experiência de Pentecostes. O Espírito repartiu com dons de línguas. E todos começaram a entender Deus, servir Deus, louvar a Deus. Desfez a confusão que tinha em Babel. Hoje, faz falta nós sermos um povo pleno do Espírito Santo. E eu digo, se a igreja não acordar para permitir o Espírito Santo a renovar, sabe o que acontece com ela? Vira museu. Padre, mas eu sou idoso, como é que eu vou pedir? Uai, gente, o Espírito Santo não olha a idade. O Espírito Santo não olha a cor. O Espírito Santo olha quem abriu as portas para ele. É diferente. Não seja armado. Pelo contrário, desarme as suas portas. Para que a sua oração seja fervorosa, seja incendiada e transpasse a dimensão de categoria de espaço e de tempo. Eu creio, eu vivi tempos na igreja, eu sou testemunha. Nós, da nossa diocese, eu vou falar da nossa diocese. Nós tínhamos, neste dia, um evento que era um democrata, um rebanhão. Nós não temos mais. Aqui mesmo, a Cida mesmo é testemunha do Carnaval com Cristo, já chegou a juntar quantas mil pessoas, Cida? Mais de mil ou menos?
1: Ah, quase mil, deixa eu ouvir.
0: Quase mil? Mais de mil. Quase mil, Carlos. Mil, Cida. Cida. Quem lembra do show Vida da que a Cida promovia? Bem mais de mil? Sério, gente, não podemos fechar as portas. Não podemos fechar as portas. E eu vou dizer algo mais. Tem coisas. A sequência diz assim que sem ele o homem nada pode. Tem coisas na nossa vida que só ele tem o poder de transformar, de queimar. Tem pecados que se você não tiver experiência com o Espírito Santo, você não vai mudá-lo. Parece uma sina na vida da gente. Você está sempre recaindo nele. Agora, quando é que eu mudo? Quando é que eu converto? Quando eu abri as portas e eu rezo, Espírito Santo, isso não é meu. Eu não dou conta. Se eu sou, né? Se a minha fraqueza, se o meu espinho na carne é nessa dimensão, é só o Senhor. É só o teu poder que pode agir lá no âmago, lá no mais profundo do meu ser, lá na essência. Agir com sapiência, com sabedoria. E eu termino. Olhe bem para o padre, hein? A primeira carta aos Coríntios, capítulo 12, disse hoje que ninguém neste mundo é capaz de dizer que Jesus é o seu Senhor, a não ser movido por ele. Por isso que muita gente, às vezes, vem à igreja, mas não reconhece que Jesus está na igreja. Por isso ela não fica. Você tem o Espírito Santo agindo dentro de você? Sim ou não? Se não está agindo, clame com mais força. Peça para revivificar o seu ser. Assim como Ezequiel, ele pediu para aquele povo, para o povo de Israel, que vivia como se fosse ossos ressequidos, sem vida. Ezequiel 37. Ezequiel pediu naquela planície do vale dos ossos ressequidos. Ó Espírito Santo, sopra sobre este povo. E aquelas pessoas foram então se libertando das amarras e foram então vivendo, entendendo o projeto de Deus. E depois os anciãos tiveram sonhos, os jovens tiveram visão. Por isso, nesta noite, concluamos com essa experiência. Levante-se você que está caído. Levante-se você que está sentado. Levante-se, igreja, e ergamos um clamor. Vamos nos levantando. Levante-se, levante-se. E dê a sua mão, quem está ao seu lado. Segura aqui na mão do padre Cauã. Segura aqui, Vitor César. Segura aqui no braço do padre. Segura o braço do padre. Dê a mão para quem está ao seu lado. Você que está aí fora, dê a mão para quem está ao seu lado. Feche seus olhos. Você é barro como essa pessoa. Por isso hoje, pela igreja, erga um clamor. Pela sua família, erga um clamor. Pela nossa cidade, erga um clamor. Reza assim comigo: vem Espírito Santo, incendiar a minha alma, me mover de dentro para fora. Espírito Santo, eu te dou livre acesso para agir no meu ser, para queimar e transformar tudo aquilo que não está bom dentro de mim. Neste momento, Espírito Santo, eu clamo pela renovação espiritual da nossa igreja, da nossa paróquia, das nossas comunidades, das pessoas que andam desanimadas, frias na fé, das pessoas que andam cheias de confusão. Espírito Santo, nós consagramos cada pastoral e cada movimento, as crianças, os jovens, os adultos, os idosos. Também, Espírito Santo, nós rezamos pelas famílias, porque é um projeto de Deus. Incendeia as nossas famílias. Trazei amor ao coração de quem é casado. Peça agora para essa pessoa que está ao seu lado, essa pessoa que segura a sua mão, sustenta a mão dela, Espírito Santo, sustenta a mão do meu próximo. Sustenta. Sustenta. Sustenta.

Santa Terra.

0: Assim seja. Amém. Assim seja.
1: Amém.
0: Creio em Deus Pai, Todo-Poderoso, Criador do céu e da terra. Creio em Jesus Cristo, seu único Filho, nosso Senhor, e que foi concebido pelo poder do Espírito Santo. Nasceu da Virgem Maria e padeceu sobre Pôncio Pilatos. Foi crucificado e morto e sepultado. Desceu à mansão dos mortos e ressuscitou ao terceiro dia. E subiu aos céus e está sentado à direita de Deus Pai, Todo-Poderoso, de onde de vir a julgar os mortos. Creio no Espírito Santo, na Santa Igreja Católica e na comunhão dos santos, na remissão dos pecados, na ressurreição. Não tenhais medo, mas tenhais fé.

0: sobre os que têm a responsabilidade de governar.
1: Enviai o vosso Espírito, Senhor, e renovai a face da terra.
0: Sobre as comunidades cristãs,
1: enviai vosso Espírito, Senhor, e renovai a face da terra.
0: Sobre nossas famílias,
1: enviai vosso Espírito, Senhor, e renovai a face da terra.
0: Sobre os doentes e desanimados,
1: enviai vosso Espírito, Senhor, e renovai a face da terra.
2: Acolhei, Senhor, esses pedidos e tantos outros que acabamos de os fazer, agora há pouco, através de nossa oração. Tudo isso por Cristo, na unidade do Espírito Santo.
1: Amém.
2: Com o gesto do ofertório, iniciemos a liturgia eucarística.
3: Apresentando as oferendas do pão e do vinho, para serem transubstanciados no corpo e sangue de Cristo, alimento que nos torna sempre mais unidos na fraternidade e no amor. Cantemos.

0: irmãos, orai, irmãs, para que este santo sacrifício seja aceito por Deus Pai Todo-Poderoso.
1: Receba o Senhor por tuas mãos este sacrifício, para a glória do seu nome, para o nosso bem e de toda a sua santa igreja.
0: Concedei, nós vos pedimos, Senhor, que conforme a promessa do vosso Filho, o Espírito Santo nos revele mais abundantemente o mistério deste sacrifício e nos manifeste toda a verdade. Por Cristo nosso Senhor.
1: Amém.
0: O Senhor esteja convosco.
1: Ele está no meio de nós.
0: Corações ao alto.
2: Nosso coração está em Deus.
0: Demos graças ao Senhor e nosso Deus.
2: É nosso

0: mover em nossa salvação.
1: Na verdade, é justo e necessário e digno. É nosso dever e salvação dar-vos graça, sempre em todo lugar. Senhor Pai Santo, Deus Eterno, Deus Todo-Poderoso, pois para levar à plenitude o mistério pascal, derramastes hoje o Espírito Santo sobre aqueles que, em comunhão com vosso Filho unigênito, se tornaram vossos filhos e filhas por adoção. Ele que no início da Igreja nascente infundiu em todos os povos o conhecimento do verdadeiro Deus e reuniu as diversas línguas na profissão de uma só fé. Por isso, transbordando de alegria pascal, a humanidade toda exulta, mas também as forças do alto, os angélicos poderes, proclama sem fim o hino de vossa glória, cantando a uma só voz. Música.

0: É chegado o momento de entrarmos onde habita o Santo dos Santos. Se nós lembrarmos a teologia da carta aos Hebreus, diz que o sumo e eterno sacerdote, quando rasgou o véu do templo para nós, ele permanece habitando no lugar ad eterno. Então é chegado o momento onde nós também habitamos, entramos no santuário, onde o Espírito Santo nos conduziu até este momento, para a gente ver Jesus, adorar Jesus, reconhecer que Jesus está vivo, reconhecer que Ele nos dá força para vencer a semana. Na verdade, ó Pai, vós sois santo e fonte de toda santidade. Santificai, pois, esses dons, derramando sobre eles o vosso Espírito, a fim de que se torne para nós o corpo e o sangue de vosso amado Filho, nosso Senhor Jesus Cristo.
1: Enviai o vosso Espírito Santo.
0: Você que está aí lá de fora, direciona o seu olhar para o altar, nós aqui da igreja. Jesus, tomando o pão em suas mãos, estando para ser entregue, abraçou livremente a paixão, pronunciou a bênção de ação de graças, partiu este pão e deu a seus discípulos, dizendo: tomai todos e comei, isto é o meu corpo que será entregue.

Do mesmo modo, no fim da ceia, tomando Jesus o cálice, graças deu novamente ao Pai. Depois ele deu a seus discípulos, dizendo: tomai todos e bebei, este é o cálice do meu sangue, o sangue da nova e eterna aliança, que será derramado por vós e por todos para a remissão dos pecados. Fazei isto em memória de

0: graças e louvores nós vos damos a cada momento.
1: Ao Santíssimo e Diviníssimo Sacramento.
0: Graças e louvores nós vos damos a cada momento.
1: Ao Santíssimo e Diviníssimo Sacramento.
0: Mistério da nossa fé.
1: Anunciamos, Senhor, a vossa morte e proclamamos a vossa ressurreição. Vinde, Senhor Jesus.
0: Celebrando, pois, o memorial da morte e ressurreição do vosso Filho, nós oferecemos ao Pai o pão da vida, o cálice da salvação, e vos agradecemos, porque nos tornaste dignos de estar aqui na vossa presença e vos servir.
1: Aceitai, ó Senhor, a nossa oferta.
0: Suplicante vos pedimos, Senhor, que ao participarmos do mesmo corpo e mesmo sangue, sejamos reunidos pelo Espírito Santo num só corpo.
1: O Espírito nos una num só corpo.
0: Lembrai-vos, ó Pai, desta vossa igreja que aqui se encontra, se renovando na fé. Lembrai também de vossa igreja que se faz presença no mundo todo e hoje sente a vossa renovação, que ela cresça na caridade com o Papa Leão, na unidade com o nosso bispo, os bispos do mundo todo, os padres diáconos, todos os ministros do vosso povo.
1: Lembrai-vos, ó Pai, da vossa igreja.
0: Lembrai também na vossa misericórdia, Senhor, de todos os falecidos e falecidas. De modo muito especial, estamos rezando pelo sétimo dia de Caroline Gonçalves de Oliveira. Acolhei-o junto a vós na luz da vossa face.
1: Concedei-lhes, ó Senhor, a luz eterna.
0: Enfim, Senhor, nós os pedimos, tende piedade de todos nós. Dá-lhes participar da vida eterna com a Santíssima Virgem Maria, Mãe de Deus e nossa. Com seu esposo, São José. Com a nossa padroeira, Santa Bárbara. Todos os santos que neste mundo viveram na vossa amizade. A fim de vos louvarmos, glorificarmos por Jesus Cristo, vosso Filho. Mais uma vez, estendamos o nosso lado para Jesus, por Cristo, com Cristo e em Cristo. A vós, Deus Pai Todo-Poderoso, na unidade do Espírito Santo, toda honra e toda glória.

0: O Senhor nos comunicou o seu Espírito, então rezemos, Pai nosso.
1: Nos céus, santificado seja o vosso nome, venha a nós o vosso reino, seja feita a vossa vontade, assim na terra como no céu. O pão nosso de cada dia nos dá hoje, as nossas ofensas, assim como nós perdoamos aqueles que
0: livrai-nos, ó Pai, de todos os males, dai-nos sempre a vossa paz. Ajudados pela vossa misericórdia, sejamos sempre livres do pecado e protegidos de todos os perigos. Enquanto aguardamos a vossa vinda, a vinda do Cristo Salvador.
2: Vosso reino,
1: poder e a glória para
0: sempre. Senhor Jesus Cristo, disseste ao vosso apóstolo, eu vos deixo a paz, eu vos dou minha paz. Não olhei nossos pecados, mas a fé que anima a vossa igreja. Dá-lhe segundo o vosso desejo a paz e a unidade. Vós que sois Deus com o Pai e o Espírito Santo.
2: Amém.
0: A paz do Cristo esteja sempre com todos vocês.
2: O amor de Cristo nos uniu.
0: Cordeiro de Deus,
2: que tirais o pecado do mundo, tende piedade de nós. Cordeiro de Deus, que tirais o pecado do mundo, tende piedade de nós. Cordeiro de Deus, que tirais o pecado do mundo, dai-nos a paz.
0: Eis Jesus que nós o reconhecemos no poder do Espírito Santo. Eis aquele que nos alimenta. Eis o Cordeiro de Deus que tira o pecado do mundo. Que o corpo dele, o sangue dele nos guarde para a vida eterna. Por isso, receba Jesus. O Espírito Santo move dentro de você. Antigamente a gente cantava, o Espírito de Deus se move. Vocês lembram?
2: O Espírito.

graças e louvores nós vos damos a cada momento. Ó Deus, que enriqueceis a igreja com os bens do céu, conservai-a em vossa graça, para que o dom do alto Espírito Santo nela continue sendo sua força, e o alimento espiritual que recebemos aperfeiçoe em nós a obra da redenção. Por Cristo nosso Senhor, recebamos a bênção solene, os que puderem permaneça de pé, ou quem pode permanecer de joelho. A nossa proteção está no nome do Senhor. Deus, o Pai das luzes, que hoje iluminou os corações dos discípulos, derramando sobre eles o Espírito Santo, vos conceda a alegria de sua bênção e a plenitude dos dons do mesmo Espírito. Aquele fogo descido de modo admirável sobre os discípulos, por seu poder purifique vossos corações de todo mal e vos ilumine com o esplendor de sua luz. Aquele que na proclamação de uma só fé reuniu a diversidade de línguas, vos faça perseverar na mesma fé e por ela passar da esperança à plena visão. Desça copiosamente sobre vós a bênção de Deus, que é Pai, Filho, Espírito Santo. Nos levantemos e ainda não nos assentemos, porque vamos apagar o sírio, tem um rito. Vamos com o Padre Lávito César. Durante 50 dias, o ressuscitado esteve aceso em nossas almas. No sábado santo, ele foi aceso. Então, hoje ele é apagado e vai ser agora aceso só em sacramentos. Na vigília, na noite da vigília pascal, aclamamos Cristo, nossa luz. Acendemos o sírio pascal. A luz do sírio nos acompanhou nestes 50 dias. Hoje, dia de Pentecostes, ao concluir o tempo da Páscoa, o sírio é apagado. Este sinal nos é tirado para que, educados na escola pascal do Mestre, ressuscitado, nos tornemos a luz de Cristo, que se irradia como a coluna luminosa que passa no mundo para iluminar os irmãos e irmãs, guiá-los no caminho do dia a dia.

Dignai-vos, ó Cristo, acender nossas lâmpadas à fé, que em vosso templo refúgio constantemente alimentadas por vós, que sois luz eterna, dai-nos servelas acesas que dissipam as trevas do mundo, ilumina as dúvidas e as incertezas do tempo presente. Vós que viveis e reinais pelos séculos dos séculos.

0: agora sim, tome o seu lugar de assento. Ah, tem uma pessoa que está fazendo sétimo dia, aqui é uma coisa atrás da outra. Eu nunca vi. Não. Ó, gente, ó, vamos aprender. A missa é a missa, aniversário é sempre a intenção da missa. Tá certo? Então, tem gente de sétimo dia? Tem não, né? Então, vamos rezar, tá? Porque eu só gosto de rezar se a pessoa estiver na igreja. Tem sim. Então, faça favor de nós rezar por ela, sim. É da Caroline, não é isso? Ave Maria, cheia de graça. O Senhor é convosco. Bendita sois vós entre as mulheres. Bendito é o fruto do vosso ventre, Jesus. Santa Maria, Mãe de Deus, rogai por nós, pecadores, agora e na hora de nossa morte. Nossa Senhora, Mãe da Ressurreição, quem está fazendo um casal que está fazendo aniversário de casamento? Cadê ele? Deus te abençoe, Deus te guarde, viu? Fortaleça, pode se assentar para a gente escutar os avisos e participar da coroação, bem bonito.
1: De segunda a sexta-feira, terço Mariana, às 19 horas, aqui na Matriz. Quinta-feira, adoração ao Santíssimo, das 7 às 19 horas, na Capela do Santíssimo, e logo após, grupo de oração. Durante o mês de maio, não haverá adoração na Igreja de Santo Antônio, na Vila Rainha. 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Estamos recolhendo materiais para confecção dos tapetes de Corpus Christi. Pó de café, pó de madeira, casca de ovo. Local de entrega, secretaria paroquial.

0: Vivas criança! Viva Nossa Senhora! Joga as flores! Viva Nossa Senhora! Eu acho que ficou bonito demais. Pode cantar mais, não pode? Vamos lá? Mãezinha do...
1: Eu já sei rezar, mas eu aqui faço coroar.
0: Não. Ué, acabou? Ah, não, então vocês ficam aí que nós vamos tirar uma foto daqui a pouquinho. Gente, ó, boa semana pra todo mundo. Um abraço, ó, receba abraço do padre. Boa semana, vão com Deus, viu? Até domingo, se Deus quiser. Fica aí para nós tirar uma foto bem bonita.

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13: Oi, turma. Bandas e Companhia chegando por aqui com você para te fazer companhia. Vamos de música, vamos de música. Muita música de banda e tchê pra gente curtir por aqui. Quem vem abrindo a sequência do final de semana? Cleiton Borges com Rogério Magrão. Pra começar bem, Virei um Cordeirinho. Tá começando agora Bandas e Companhia.

0: e companhia.
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0: Lado a lado, Paulinho e Fábio no bailão, tocando por aqui. Vem que vem, tem mais, tá só começando. Aí eu chorei, San Rafael, pra gente curtir. Aproveita, manda tua mensagem, pede a sua que a gente toca.
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1: Do seu jeito com você, sempre Calmon cantando aqui, ó, dono do bar. Fechou a primeira sequência, só o começo, né? Tem intervalo, tem sim, a gente volta já com mais pra você, depois do intervalo, hora do tchê.
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5: Seguindo Bandas e Companhia com recordações de bandas. Flashback de bandas. Champion, Você Me Tira do Ar, tá por aqui. Tem Banda Belle, Meia Noite e Meia. Ainda Flávio Dolcim, Banda Ouro. Vamos parar agora. Me chegando. Recordações de bandas.
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